0: sobre ao trabalhador. Quando explica, o Procurador-Geral Adjunto de Gestão da Dívida Ativa da União, o do FGTS, é o Lucas Borges.
1: A gente já vê um aumento muito expressivo da recuperação dos créditos do FGTS. E a nossa perspectiva

0: funciona com 12 pontos vinculados ao contrato de trabalho. No início de cada mês, os empregadores precisam depositar o equivalente a 8% do salário de cada funcionário. Quando esses pagamentos deixam de ser feitos, entram na dívida ativa e passam a ser cobrados pela União. Até o fim do ano, uma nova função vai mostrar diretamente ao trabalhador se ele tem créditos a receber. Como disse o Procurador-Geral Adjunto de Gestão da Dívida Ativa da União, Paulo Lucas Gomes.
1: O crédito é de interesse não pertence à fazenda pública, pertence ao empregado, pertence ao trabalhador. Só que hoje ele tem dificuldade de saber que crédito ele tem. Nós vamos disponibilizar um canal exclusivo no portal Regulariza para que qualquer brasileiro entre e verifique se tem créditos de FGTS que são de sua titularidade e estão sendo cobrados. E nós vamos notificar esse trabalhador todas as vezes que nós recuperarmos créditos que pertencem a ele.
0: As empresas que queiram consultar e regularizar os débitos devem acessar o portal de serviços da Procuradoria. O endereço é o regularize.pgsm.gov.br. A expectativa é que o processo agora seja mais ágil, levando em média 6 minutos. Reportagem Graziela Mendonça.

porque o resultado que os usuários encontram uma temperatura perdida, sempre em que o seu tipo de dependência. Quando essa prova é perdida, as pessoas nunca se sentem por tempo nem dinheiro para buscar informações ou documentos em diferentes órgãos públicos. Não é necessário passar horas e horas indo de órgão em órgão, se os registros estão integrados em conexagov.br. Problema que possibilita a troca de dados dentro do governo. O secretário do governo digital do Ministério da Gestão e da Inovação em Serviços Públicos,

ter um pouco com isso, a gente utiliza, né, a base do Cadu Único, pega para o CPF, integra com a informação dela lá no Cadu Único, no BPC, para você frontear a

sabe, Deus, eu e o namorado, depois de ser humano, se romper com um soldado da Polícia Militar do Distrito Federal, após mensagens homofóbicas e ex-policial do Sola, e a minha pai pediu reconhecer moral contra o autor da ofensa, a reformar a sentença que fixou indenização de R$ 1.850 do Tribunal de Justiça do DF, considerou não haver justiça efetiva para a condenação. Valores, o voto do Fundo Autônomo estabeleceu os bens morais em R$ 10.000, falando que, embora os comentários ofensivos não são pagos nos tipos de resposta dos cristãos contra a honra, o conteúdo no contexto de serem preferidos violentos.

Brick, com todos os direitos garantidos e sem abandonar o A programação faz parte das ações envolvidas pelo Programa de Erradicação do Trabalho Infantil e Estímulo à Aprendizagem, em alusão ao Dia Mundial contra o Trabalho Infantil, realizado em 12 de junho. Com a campanha

forte à exploração de borracha na Amazônia. Mas depois do fim do projeto, em 1945, as benfeitorias passaram para o governo brasileiro, mas o complexo ficou abandonado. E agora,

0: exatamente no sítio Pretos e Pretos, que são as principais vítimas da violência letal no país e também na maioria das mulheres assassinadas durante os anos.
1: No Congresso, propostas buscam financiar políticas de reparação e promoção da igualdade racial. A repórter Marcela Diniz, Cruz Eduardo.

0: aprovações no STF e o organizador da violência estatal e social no Brasil, utiliza a herança direta dos quase 4 séculos economistas à casa. A Rússia cita o Fundo de Promoção da Igualdade Racial em debate no Senado e a PEC da Reparação em análise na Câmara como contribuições que o Congresso pode dar na reparação dessas disparidades raciais.
1: Se não haverá paz enquanto a maior parte da população desse país estiver submetida à subalternização econômica e à violência física. Colocar esse projeto como prioridade é demonstrar que o Parlamento está disposto a sair da retórica e passar para uma ação concreta de reconstrução do Brasil.
0: O autor da PEC que institui o Fundo de Promoção da Igualdade Racial é o senador Paulo Paim, do PT do Rio Grande do Sul.
2: O racismo estrutural

Social do Congresso.

0: c'est exclusivo da posição do Jornal das Poderosas Comunidades Claras, do programa Conexão Senado e também do Jornal do Senado, exibido diariamente na Voz do Brasil, o repórter Rodrigo Rezende com os detalhes. Perdeu alguma entrevista do programa Conexão Senado ou quer indicar algum conteúdo do programa para um amigo? Ou quem sabe ouvir novamente com mais atenção o Jornal do Senado transmitido durante a Voz do Brasil? Agora você pode acessar esses e outros conteúdos da Rádio Senado e tem uma playlist exclusiva no canal do YouTube da TV Senado. Fernanda Marbello, coordenadora de distribuição da Rádio Senado, ressalta que a presença da emissora no canal da TV Senado, com mais de 1,8 milhão de inscritos, é mais uma forma de disseminação de conteúdos do Senado para os cidadãos brasileiros, além de demonstrar a integração dos veículos de comunicação do Senado Federal.
1: Eu falo que o ganha, ganha, né? A alcance de ganhar uma variedade de conteúdo e, assim, o nosso esporte principal, o cidadão vai ganhar com mais acesso a outros programas, outros formatos.
0: Josiel Carvalho, apresentador do programa Conexão Senado, destaca que a iniciativa de postagem dos cortes, dos quadros e entrevistas no YouTube irá facilitar a vida dos cidadãos e contribuir com o compartilhamento

dólares, oferece montanha de São Paulo mínimo de 5% das vagas, mas criou uma regra específica para estacionamentos com mais de 100 vagas. Nesses casos, deverá haver pelo menos uma vaga exclusiva para pessoas com 80 anos ou mais, posicionadas de forma a garantir maior comodidade. Para o relator da proposta, deputado Saulo Pedroso, do PSD de São Paulo, o aumento no número de vagas deve acontecer junto com o respeito às normas de acessibilidade, inclusive nos

0: desta saneamento sejam usados para pessoas com deficiência e para idosos com mais de 80 anos, altera o Estatuto da Pessoa com Deficiência, o Estatuto da Pessoa Idosa e a Lei da Acessibilidade, e agora será analisada nas comissões de Viação e Transportes e de Constituição e Justiça. Da Rádio Câmara de Brasília, Daniela Lessa.
1: Vou pensar que as informações da Câmara dos Deputados na Câmara do Senado, com o aplicativo Câmara Sintrática, são componentes da Câmara Legislativa, tem milhões de fizeram. Fico por dentro das propostas de alimentos e estou alerta só dos temas que realmente se interessam. Por simples,

seja aprovado por aqui o tratamento do câncer infantil em conteúdo de cursos de saúde. Acompanhe a reportagem do Ministério da Saúde. A Comissão de Educação aprovou o projeto que inclui a oncologia pediátrica como tema a ser tratado nas disciplinas dos cursos das áreas de saúde. Desde junho, se seria incorporada à Política Nacional de Atenção à Oncologia Pediátrica. O projeto foi publicado pelo Jorge Afonso e foi postado. O texto foi aprovado com mudanças propostas pelo relator, o próprio Dr. Fernando Márcio do Rondônia. Márcio explicou que a criação e a alteração do currículo dos cursos são atribuição do Conselho Nacional de Educação. Por isso, em vez de prever uma disciplina, o projeto trata do tema pelo conteúdo. Para ele, a mudança resolve o impedimento de mudar o currículo ao incluir a matéria como um tema transversal. Nós sabemos que hoje o câncer infantil tem acometido milhões de crianças do Brasil afora, que tem levado à morte muitas delas, e um dos problemas sérios que nós temos é o diagnóstico tardio. Muitas das vezes, a gente consegue diagnosticar uma fase mais preliminar do tumor.

da nossa base de trabalho. Ele foi aprovado por cursos em funcionamento por um prazo de 12 meses a partir da entrada em vigor da lei para adaptar os perigos. A proposta vai ser analisada em caráter conclusivo pela Comissão de Constituição e Justiça. Para virar lei, precisa ser aprovada.

As três propostas de emenda à Constituição que reduzem a maioridade penal no Brasil de 18 para 16 anos avançaram na Comissão de Constituição e Justiça da Câmara. O relator, deputado Coronel Assis, concluiu a leitura de seu relatório favorável à mudança e foram concedidas vistas aos textos. Os pedidos de vistas pelos deputados permitem que as propostas sejam discutidas e votadas após duas sessões do plenário. Os deputados que se opõem à mudança tentaram barrar o avanço por meio de requerimento de retirada de pauta, mas ele foi rejeitado por 42 votos a 7. A deputada Carina Petroni, do PSOL do Rio de Janeiro, diz que os adolescentes que cumprem medidas socioeducativas representam menos de 2% do total de pessoas cumprindo penas.

0: já o deputado Kleber Verde, do Maranhão, defendeu a redução da idade. Até diante de vários crimes praticados no nosso país por adolescentes, infelizmente, delinquentes, e precisa entender que, uma vez envolvidos em crimes, vai pagar por isso. Ele não pode ficar impune.
1: O deputado Coronel assiste que as propostas sobre a redução da maioridade penal são admissíveis perante o regulamento jurídico atual. Segundo ele, a Convenção da ONU dos Direitos da Criança veda apenas penas cruéis, degradantes, prisão perpétua ou morte para crimes cometidos por menores de 18 anos. Mas ele retirou de uma das propostas dispositivos que concediam às pessoas maiores de 16 anos direitos como de casar e celebrar contratos, além de tornar o voto obrigatório. O relatório se alinha à proposta feita pelo deputado Capitão Alden, do PL da Bahia, que fala em responsabilidade penal para maiores de 16 até 18 anos nas hipóteses de crimes hediondos e outros crimes graves, mas exige uma avaliação individualizada sobre a compreensão do jovem em relação ao crime cometido e assegura a separação entre jovens e adultos durante a execução da pena. Atualmente, jovens maiores de 16 anos que cometem infrações graves cumprem medidas socioeducativas de internação por no máximo 3 anos. Caso as propostas sejam aprovadas da CCJ, elas terão seu mérito analisado por uma comissão especial. Da Rádio Câmara.

com o retorno da assistência sindical obrigatória com rescisão de trabalho alterando a reforma trabalhista. O texto ainda precisa ser avaliado por outras instâncias, como explica o repórter em uma referência. A Comissão do Trabalho da Câmara dos Deputados aprovou proposta que retoma

0: você deixa de maturidade do Ministério do Trabalho e Emprego, sem custos para o trabalhador. Segundo Bombás, a mudança visa corrigir um desequilíbrio na relação entre empregado e empregador no momento do término do contrato.
1: Quando a reforma trabalhista foi tratada e votou contra, o sindicato foi arrastado e o trabalhador ia ter patrão, o da RH, e o outro local foi aceito. Muitas vezes era alisado, roubado o direito do trabalhador. Naquele momento, o sindicato precisou lutar. E esse projeto ele exatamente repõe a presença do sindicato na hora da decisão. O sindicato, com os seus técnicos, os próprios sindicalistas, sabem fazer esse cálculo corretamente para nenhum trabalhador ser usado. E esta votação que nós fizemos, que pode ser relatora pelo sindicato,

empregador também seja homologada pelo sindicato ou pelo Ministério do Trabalho. Além disso, o texto determina que a cláusula de arbitragem de contratos de trabalhadores com remuneração superior a duas vezes

0: Alta vale projetos de desenvolvimento incentivos à prática sustentável de produção agropecuária na lei da agricultura familiar, que está valendo desde 2006. Seguirá em lei os incentivos de crédito e o apoio às mulheres agricultoras passarão a constar formalmente da Política Nacional da Agricultura Familiar e Empreendimentos Familiares Rurais. Relator da Comissão da Agricultura, o deputado Anderson Pinto de Mará, explica algumas das práticas sustentáveis previstas no texto.
1: A recuperação de pastos e solos, por exemplo, é cada vez mais trabalhar práticas sustentáveis.

0: ter acesso ao crédito em juros mais reduzido. A proposta também foi aprovada na Comissão de Defesa dos Direitos da Mulher, sobretudo em relação às linhas especiais do crédito rural destinadas às agriculturas, como ressalta o Instituto. E traz algo mais interessado ainda para as mulheres rurais, ou seja, as mulheres que também vivem do setor agropecuário, terem acesso a um financiamento com juros ainda mais baixos, porque hoje, de forma geral, há sim essa discrepância ainda nessa questão da equidade nesse tratamento entre gêneros, e isso é uma preocupação.
1: O projeto de apoio à prática sustentável na agricultura familiar já foi aprovado pelo Senado e depois

O Brasil, pelo menos mais de 76 milhões de toneladas de lixo por ano.

de acordo com o texto do projeto, o funcionamento do programa começa com o cadastro do consumidor em uma plataforma digital vinculada à iniciativa. Nesse momento, a pessoa informa seus dados pessoais e associa as contas de água de energia elétrica. Em seguida, os resíduos recicláveis devem ser levados aos pontos de coleta, tendo

os estudantes possam conseguir ter desfile com a participação da política. O Batizal explica que o projeto garante que os estudantes que compareçam a eventos oficiais, como assembleias ou congressos, possam recuperar as avaliações e o conteúdo da

0: prejudicar até do apóstolo. Deus que está na vida dele, ele que vai incomodar esse homem agora para trazer esse dinheiro aqui. Porque eu estou levando meu projeto, porque ele já estava escrito lá no livro que escrevi tudo. Aí, dali 10 minutos, eu bati o pai.
1: Meu Deus do céu.

0: bruta, né? Porque as outras mulheres estão pegando para o áudio, não existe para as costas.
1: Tem a porta bruta, não fica em posto, eu nem queria, mas ia montar muito em gente de fazer, e eu fiz esse ano.
0: Deus é fiel, meu irmão. Eu tenho uma irmã na linha aqui de Mandaguaçu, a irmã tem um milagre para comprar aí.

0: Eu pedi no meio da roça, eu morava em Paranacique, eu sempre fiz isso. E eu pedi para Deus, a minha mãe falou, meu, você nunca vai ter filho. Eu falei, vou, a volta que eu tenho, não quero adotar, eu quero que Deus vai me dar. Eu pedi para Deus, Deus me deu ela, hoje ela tem 22 anos.
1: Meu Pai, isso é muita bênção.

0: senhora.
1: Deus está fazendo na minha vida, eu era a mais rebelde da família. Olha, mas Deus, todos aqueles que me criticavam, que falavam que eu não pensava,
0: nunca. Amém, querido. Filha, que Deus abençoe. Um abraço aqui do apóstolo, um abraço da bispa Selma Costa, um abraço de toda a equipe.
1: Eu vou aí. Eu vou aí. Eu tô aí para pegar o salão.
0: Tá bom, filha. Graças a Deus. Você ouviu aí? Do lado aí. O projeto vida. Filha dela não podia ter filho. E ela fez o projeto do ano passado.

Deus da corrente, 87, 11, 24. Uma Caixa Econômica Federal. Agência 0395. Operação 003. Conta corrente 10-42.

0: Pai, deixa a sua palavra que nos faz respeito e nos gosta, né? Aí a dor aqui também, na hora que eu passei a mão no manto, depois me curou ele.
1: Deus curou,
0: Deus curou.
1: Tocou no manto,
0: Deus me curou.

0: Deus abençoe a tua vida, guerreira. Só de ouvir a rádio, Deus tem mudado a história dela. Engraçado que ela trouxe um chapéu do pai dela, né? Estava cheio de doenças, inchaço aonde?
1: Inchaço no coração. E ó, acredito que eu sempre falei, no dia seguinte o dente dele caiu, não precisou arrancar.

0: 24. E desde as nações da poderosa mãe de Deus, a glória de Deus está aqui.
1: Qual o nome do céu?
2: Pois é.
1: Para onde?
2: Para o norte e o

0: pessoa. É dizer que o Senhor, Deus tocou no coração.
1: Tocou, e ele tinha um real na conta, eu falei, Senhor, você vai me honrar.
0: Não tinha um centavo, meu filho.
1: Aí hoje eu fui no banco, fui tirar os pratos, tinha quase

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Deus.

fazer o propósito. E sexta-feira retrasada, eu estava ouvindo o programa. Aí, no momento da oração, antes do irmão fazer a oração, o irmão disse naquela hora que o Senhor

0: esse propósito, sabe, propósito na mão.
1: Sim, é duas. A primeira foi das verrugas.
0: É sério que tinha bastante verruga no pescoço.
1: Sim, sim.
0: E as verrugas secaram e caíram.
1: Sim, sim.
0: O mergulho de mamãe.
1: Foi, foi. Foi, foi. E o segundo é, eu tenho 37 anos, que eu estou esperando um sonho. Vim na casa do meu pai, não é nem encontrar uma gota de álcool.
0: 37 anos.
1: Aí o que aconteceu? Foi agora final de ano, ouvi da boca da minha mãe. Se minha visita quiser vir, eles se compram. Estou querendo a minha casa, eu não vou comprar álcool para ninguém. Eles não beberam nada, não comprou nada, porque ele mesmo falava, meu pai, todo final de ano. Ele comprava um champanhe e que fosse de álcool eu dava para os meus parentes.
0: Sim.
1: Tudo.
0: Era bebida no final de ano, era bebida que não acabava mais.
1: Eu bebia. Eu mais tinha do que era, mandava bebida.
0: Glória a Deus. Quando você vem à igreja, você leva as crianças para sua família, irmão, no Senhor Jesus, aplaudo o nome do Senhor. Rapaz, querido, rapaz, então eu vi isso há dois meses atrás.

0: Senhor, Pai, é o seu nome, meu filho.
1: Derrama.
0: Onde o certo mora hoje, filho?
1: Em Rolândia.
0: Rolândia, seja bem-vindo em nome de Jesus. É a primeira vez que eu venho aqui. Seja bem-vindo, aplauda aí o nosso irmão. Em nome de Greg Rolândia, Deus abençoe, meu filho. Dá um milagre, meu filhinho.
1: No segundo domingo do mês de outubro, do ano passado, eu estava falando lá na rua,

feito dele. E Deus falou: vende o vale e me dá o dinheiro para mim. Aí eu coloquei na sua conta. Ai, Jesus, colocou na conta da igreja por 100 reais. Na terça-feira de manhã, o rapaz veio e me deu 200. Deus provou ele. Deus colocou ele em prova. Rapaz, eu amo esse Deus. Agora em abril, eu estava sem trabalho, sem dinheiro, sem dúvida dele. Aí eu liguei o rádio por volta de 11 horas do dia e o senhor pregou sobre o investimento. Pediu dinheiro e tal. Irmão, dá-me um pouquinho, 30 reais, 50 reais. Eu preciso desse dinheiro para me pagar rádio. E eu senti no meu coração. Eu não tive. Eu disse, aí eu falei com Deus. Deus, dá-me um trabalho. Eu vou te ver. De tarde, um rapaz veio e me contratou eu para trabalhar de pedreiro. Eu ganhei 700 reais. Eu coloquei 100 reais. Eu já abri a porta, 100 reais. Dali 2 dias, de noite, um outro profeta, um outro pastor, de uma outra.

vida. Mude a minha vida, a minha maneira de viver aqui na minha casa. E até então era assim, ó, de ponta cabeça. Eu não sabia a criação que eu tinha, não sabia o dinheiro que eu tinha, uma bagunça só.

sentir amor na criação e a minha vida depois que eu passei isso. Nossa, eu vou me detendo, eu perdi o amor da criação. E Deus me disse, foi Deus, se eu tenho mais, eu não ia ver mais.

agora eu vou deixar da criação e vou cultivar plantação de cana para os quarteiros e mel de abelha. E 10% mais.

0: de 5 a 10 anos atrás, ela multiplica. Se planta uma lavourinha, ela vai ter 30 tonos por hectare. Em cima de um ano, nenhuma eu contei, 27, 22, 24 tonos por um pé. Por ano, ela vai de 5 a 10 anos.
1: Isso vai trazer muita prosperidade, muita prosperidade. Eu profetizo sobre a sua vida, né? Que seja o maior brincadeira que vai passar. Tá vendo? É muito perigoso.
0: Mas não tinha crédito. Aí foi dar meu passando crédito.

selvagem. Meu pai, se a morte para algumas pessoas, olha que coisa, meu pai, se era seu olho, estava desse jeito. Mas gente, olha como é que estava o olho dela.

0: desgraçado. Agora, qual de nós estamos em celestiais?
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Deus. Então, eu falei, estava só me enganando e me levando a Deus. E eu falei, Deus, se chama Deus, eu vou mudar a minha vida de verdade.

fazer isso, pode ser gerente, e como que está? Toda a posição do governo do banco, isso. O carro, a escola, isso. Aí chegou lá, a dívida desapareceu.

Você diz, ah, estou recebendo crédito para a minha empresa. Estava fora sem crédito. Aí ele foi em casa, pegou os dados que tirou o celular que tinha no celular. Aí no dia, ele ficou com o depósito. Depois, um dia, ele foi em casa, passou os dados e a

mais alguém. A quarta pessoa, cadê a quarta? Cadê a quarta para Jesus? Cadê a quarta para ele? Tem a quarta aqui. Eu sei que tem. Eu sei que tem.

vocês. Deus ama vocês. Eu amo ele, vocês querem? Eu não conheço vocês. É a primeira vez que vocês vêm. Vocês aceitaram Jesus? Já? Ele tem promessa com toda a vida da perfeição. E vocês não vieram aqui por acaso. Venha para Jesus.

0: aconteceu? O que aconteceu que tomou para cá aquela mulher? Você deve estar dentro de aqui, mas a minha mulher vai carregar a perna na frente. Então, muita gente não acredita que as coisas acontecem. Mas quando ele aconteceu, é de Deus, quando o apóstolo é consagrado com meus leis, não tem erro, por isso que eu fico igual. Para dizer que esse provão que está na sua vida, que pode confiar. Tanto em Deus como na palavra do Senhor. A sua palavra, apóstolo, ela não cai no chão, você vai fazer acontecer. Ninguém não está. Foi bastante gente lá em casa, gente que não acreditava, eu não posso ficar com a peça, ele vai lá pedir. O cara vai lá porque os caras dizem que ele estava, agora que ela é um grande, o cara não está com o papo. É muito forte, é forte, está trabalhando. Eu estou com o meu filho, eu falei com o senhor, uma vez eu vim aqui na certeza, doutor, a primeira vez que eu vi a minha filha, já ficou enxergando, a verdadeira, ficou todo mundo, até as professoras dela sorriam. Então, o senhor é muito querido de ter tido a peça.
1: É porque ele achou que era assim, ele sabe que isso foi o fim de maldade, eu faço direto. Ele está dizendo aqui que a médica está meio chateada, porque ela não conseguiu resolver. Mas o Deus que nós servimos resolveu o problema da esposa dele. É verdade?
0: Ficou. A médica já era para não ia andar mais, porque tinha tirado um pedaço da.

0: Tem dois anos que eu tinha feito o exame de miscelânea.
1: O médico falou que a senhora tinha mioma.
0: Falou.
1: Certo.
0: Dois anos. Então, aí eu fiz o exame e o médico mandou repetir porque tinha uma cirurgia.
1: Certo.
0: Aí eu fui e disse assim, não.

0: Há dois anos sofrendo, chegou aqui, não conseguiu mexer o joelho, as pernas, e ao passar pelo esconderijo do Altíssimo, está curado, está mexendo as pernas. Aleluia. O senhor sentiu o quê?
1: Então, o problema de aço úrico, ele dá problema nas juntas, sabe? E o meu joelho estava muito inchado e dolorido.
0: Estava inchado.
1: Estava inchado. Não posso falar, agora eu senti leve.
0: Depois que o senhor passou de baixo escondendo o Altíssimo, o senhor sentiu o quê?
1: Senti leve no joelho, certo?
0: Você sentiu que essa enfermidade foi despedida?
1: Foi embora.
0: Saiu agora.
1: Saiu o nome de Jesus.
0: Não está sentindo mais nada.
1: Eu senti.
0: A não ser as pernas, né, irmão?
1: As pernas.
0: Diga agora, Deus, abra o nome do Senhor Jesus de Nazaré.

0: Rapaz, irmão.
1: Rapaz, eu queria contar uma bênção.
0: Ah,
1: eu vim nesse tempo e cheguei aqui e o senhor estava pregando e o senhor falou que quem viesse aqui não ia voltar de mão vazia. E no outro dia seguinte, eu devia 12 mil no banco do meu cliente de cartões. E daí eu recebi um telefonema lá de São Paulo querendo fazer um acordo. Aí eu falei, poxa, que tipo de acordo que você quer fazer? Ele

0: falou assim, olha, 5 mil você paga tudo. Eu falei, não, não aguento.
1: Ah.
0: Aí ele falou, então eu vou ver aqui, mais tarde eu ligo pra você. Eu falei, senhor, que existe um peso, aquela profecia que ele falou. E a palavra dele tem peso, toca aonde tiver esse homem. E diminui aí com as condições que eu posso pagar e posso se livrar disso aí.
1: Ah.
0: Aí, quando chegou 3h30, o diretor lá do financeiro ligou para mim e falou, olha, a tua dívida que é 12 mil e nos quebrados, eu te faço por 530 mil.
1: Meu pai!
0: Aí eu quitei a dívida e ele falou, olha, vou te devolver os cartões.
1: Meu

mandou pra mim, eu recebi um baita de um cartão desse tamanho, seja bem-vindo. Aí eu falei, poxa, isso é o Deus do cartão salendo. Eu agradeço ao senhor pela profecia, a tua palavra tem peso. E outra, o senhor é ligado mesmo com Deus, e eu creio que tudo que o senhor fala nesse altar aí, não volta para trás.

Fala, pastor Raposo, essa mulher fez um projeto de vida do ano de 2017 para 2018. E tudo que ela precisou do projeto de vida aconteceu nesse ano.

mas hoje é que essa mulher vai ser livrada. O que está nela? Demônio da capa preta. É toda a capa preta a macumba que foi feita para ela. Em nome de Jesus! Agora! Um, dois, três! Em nome do Senhor Jesus!

11-8. Agência 0069, conta corrente 02-44-711-8. Para mais informações, faça

ia fazer uma ressonância. E a médica tinha falado que ela estava com edema, que ainda iria dar esse edema. E o professor que não ia dar nada. E ela foi, foram com os aparatos, que talvez precisaria sedar ela, entubar. E ela foi perfeita, muito bem fazer, não precisou fazer nada de procedimento, ela fez tranquila. E quando voltou, olhei para a médica e falei, e aí, o que que deu? Ela falou assim, o edema sumiu.

0: uma síndrome que deu nela, síndrome de Safo. E ela teve várias convulsões.
1: Que a senhora ligou na rádio? Quem que tem certeza? Que a senhora ligou e eu falei, vai que não vai dar nada.
0: Não deu nada. E ela não estava andando, não estava nem ficando de pé. Ontem ela já começou a ficar de pé, hoje ela já começou a dar alguns passinhos apoiados na gente.
1: Está andando?
0: Está andando, os médicos assim, cada vez falam, meu Deus, como?

0: casa, posso.
1: Já aconteceu um milagrão aí?
0: Vários. É, para as pessoas entenderem, eu sempre venho fazendo tudo que o apóstolo fala aí e eu vou obedecendo, né? Então, isso que é muito milagre. Eu fiz a Páscoa.
1: Projeto de vida?
0: Os projetos de vida.
1: Uhum.
0: Fiz esses dias dos 300, fiz o do carnezinho. Ou seja, vou fazendo tudo.
1: É.
0: Aí, vou resumir, são vários. Deus, até o dia que eu contei aí na frente, que eu tinha pedido na pasta,
1: no
0: projeto de vida, isso, de 2020, que a minha mãe receber a aposentadoria dela antes de fim do ano, ela recebeu, dentro de um mês.
1: Eu sei esse milagre dentro de um mês da aposentadoria.
0: Da aposentadoria.
1: Isso é milagre mesmo, porque dentro de um mês já pode aplaudir o nome de Jesus, porque isso é milagre. É o Espírito que destrava a porta. É o Espírito que abre a porta.
0: Sim.

0: projeto de vida. As coisas lá estão dando muitos frutos, mas fruta, fruta em cima de fruta, não está vencendo os pés de tanta fruta, mamão.
1: Isso não acontecia antes de fazer o projeto?
0: Não,
1: acontecia.
0: Não. Até o trouxe para bispo, não tínhamos nada. Aí a gente fez uma. Meu pai foi abençoado com uma compra muito boa de um gado. Foi um milagre também de Deus. E veio uma vaquinha junto que o cara falou assim: ah, pode levar. Essa vaca ela não vale nada. Ele disse:
1: olha, é o queijinho da vaquinha?
0: É o queijo, requeijão. Minha mãe tá vendendo.
1: Tudo a vaquinha?
0: Tudo a vaquinha, tudo receio.
1: Que bom, Deus, aí que vai. Agora aí, ó. Rapaz do céu.
0: No projeto de vida, no

mais outra coisa também, fora isso, eu tinha pedido um, até que eu duvidava, né, mas eu sei que meu Deus pode tudo, né, eu pedia pro meu esposo, que tá aqui,

0: sábado, domingo, feriado. E, olha, acabou aquele o manto.
1: Quando o manto?
0: No domingo, na terça-feira, ele foi chamado para trabalhar na nossa cidade, onde a gente mora, porque ele tem que pegar a estrada todos os dias. Ele foi chamado, vai ganhar o mesmo tanto. Claro que vai ganhar até mais, porque ele vai precisar pegar a estrada. De segunda a sexta, até às 6 da tarde. Uma coisa que eu achava impossível também, Deus tratou.
1: Fez também, minha filha.
0: Tudo na campanha.
1: Tudo na campanha. Deus fez tudo, hein?
0: Ah, e outra coisa também. Eu tinha colocado também uma causa que fazia 4 anos que ele não ganhava. Não saía essa causa. Todo mundo falava assim, ah, isso aí não vai sair não, porque é difícil. A gente faz tempo que tá. E recebeu a ligação para ser chamado nesse novo trabalho dele.
1: Meu Deus do céu! Jesus, lindo! Gente do céu, o projeto é forte. Filha, no mesmo dia que ele foi chamado para trabalhar na cidade, era um sacrifício terrível, né?
0: Sim.
1: De sair da cidade dele, não vinha nem a igreja, não estava nem pregando mais.
0: Trabalha no ar-condicionado, porque ele tinha trabalhado debaixo do sol, trabalha no ar-condicionado, tudo.
1: Agora no ar-condicionado.
0: E até sexta-feira, que era uma coisa que era impossível, porque dia de sábado, às vezes, ele não podia vir na igreja, no domingo ele não estava na igreja comigo. Eu falei, ai, Senhor, né? Eu quero que minha esposa esteja comigo onde eu for, né? E ele bradou.
1: Esse é o ano da vitória, diga glória a Deus.
0: Eu escrevi também no projeto de vida que eu queria entrar na nossa casa, porque nós casamos, eu estava morando com a minha mãe, um pouco com a minha sogra, cada vez nós estávamos numa casa. Aí eu falei, Senhor, eu casei, eu quero minha casa. E eu falei, eu fiz um projeto de vida. E para honra e glória do Senhor, no final de outubro nós entramos na nossa casa, e eu pensava que eu ia entrar com o pedreiro mexendo, com aquele coiseira toda, não precisou entrar, e eu consegui entrar com a minha cozinha, que eu pedi também no projeto de vida, que eu achava que era impossível. Eu a cozinha, do jeito que eu nem imaginava, foi melhor do que eu pensava, porque eu achava que eu não podia ter.
1: Rapaz, isso é muita vitória, não é verdade? Pensa em cima de bênção.
0: E outra coisa também, eu pedi pela vida financeira dos meus pais, entre projetos de vida, e Deus graduou eles com um carro novo.
1: Com um carro zero?
0: Isso. E outra coisa também, rapidinho.
1: Rapaz, isso
0: é. É que no projeto de vida também pedi.

0: vida. Eu nunca mais tive uma dor de garganta, dor no corpo. Eu trabalho de pé, então eu não tenho dor nas pernas, eu vivia sempre com dor. Até meu cabelo parou de cair.
1: Gente do céu, toma posse do projeto de vida. Toma posse dele. O que Deus faz não é brincadeira. O que Deus faz é poderoso. E sem falar no ano que vem o que Deus vai fazer na sua vida em nome do Senhor Jesus Cristo de Nazaré.
0: Aposto, Senhor.

0: Deus, aconteceu, o profeta chegou.
1: Isso, porque assim, pelo meu trabalho, eu achava impossível eu poder folgar, passar com a minha família o final do ano. Eu sempre passei trabalhando. Então, agora eu coloquei no projeto de 2021, pedindo, porque eu quero ter, pelo menos, estar com a minha família. Então, glória do Senhor, eu não vou estar trabalhando no final do ano e nem meu esposo.
0: Os dois vão estar juntos.
1: Isso que nunca aconteceu.
0: Gente do céu, dá uma palma bem forte a Jesus aí, ó. Ah, Pai do céu, é muito forte.
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quarta-feira, eu deixei R$120 para ajudar a obra, com propósito. Tá? Aí na quinta-feira, eu passei um cartão assim que eu sabia que só tinha R$1 mesmo. Eu sabia que só tinha R$1 no cartão, né? Mas aí quando eu tirei o extrato, tinha

0: das coisas, essa obra é assim mesmo.
1: E o sabonete que eu levei quarta-feira tem a unção de Deus. Ele curou a dor de cabeça da minha esposa também.
0: A unção que está no sabonete curou a dor de cabeça. Está curada. Abençoado. E apareceu 102 reais na conta, só de R$1.
1: Só de R$1.
0: Ele é o Deus da multiplicação. Diga agora,

0: né? Lá em Rolândia. Então eu estive aqui pela primeira vez na sexta-feira, e daí você me deu aquele copinho d'água para me levar.
1: Sim.
0: E colocasse um pouco na cabeça dele e dasse para ele tomar. Aí eu cheguei na minha casa, era uma meia-noite. Daí no sábado, meu marido foi e fez o que você pediu, né?
1: Aconteceu.
0: Isso. Daí, e antes de sábado, na sexta, eu estive com meu filho o dia inteiro. O médico falou que ele ia ficar internado até quarta-feira que vem. E depois eu já tinha pedido um leito de psiquiatra para ele. Porque ele estava inconsciente, não conhecia mais ninguém, nem eu, que sou mãe dele, ele conhecia. Aí o médico já tinha pedido.
1: Ele nem conhecia mais a senhora, não conhecia o seu filho?
0: Não, ele não conhecia ninguém. Eu não sabia se ele estava internado, ele não sabia o hospital, ele não sabia que eu era mãe dele, nem o pai dele, nem ninguém. Aí o médico falou: esse daí é causa de psiquiatria, né? Vou pedir um leito para ele se internar, porque ele está com problema na cabeça. Eu tive aqui na

passo para ele tomar. Aí meu marido fez no sábado. Aí o meu marido teve no hospital 7 horas da manhã, já fez o que você mandou. Aí ele já estava conhecendo o pai dele e estava já sabendo que ele estava no hospital. Como o médico tinha falado que ele ia ficar vários dias internado para esperar um leito para ir para uma clínica, para o psiquiatra, dali 2 horas o médico

0: psiquiatra. Aí a gente tava lá com ele, ele tava 6 dias inconsciente, usando fraldão, não conhecia mais ninguém, tava todo amarrado, todo machucado. Aí agora hoje eu estou aqui e ele está na minha casa.
1: Ah, tá em casa?
0: O pai tá emocionado aqui, ó.
1: Vem cá, o pai e a mãe, vem cá, vem cá. A gente fica de perto agora, em Deus, em nome de Jesus, que você é forte demais. Gente do céu, aplauda Jesus, dê glória a Deus, gente. É pra ele, gente. Gente, se você obedecer o que sai desta boca, você vai ver o resultado na sua vida. Amém, amados? Olha o pai chorando, o pai tá emocionado. Eu lembro deles aqui. Eu lembro. Hã?
0: É que ela sexta-feira.
1: Olha o quanto Deus é fiel, verdade? Até o diabo te laça mesmo. A morte tem que ser repreendida quando você obedece. Pai, por que você está chorando?
2: É emoção demais, eu estou me ouvindo. Eu estou muito feliz.
1: Tá? Estou. Você ouviu pela primeira vez aqui?
2: É, só revelou um negócio de pinga lá, só pinga. Nós estamos lutando por isso, nós vamos morrer, não vai ser pelo sentido, nós temos que lutar por ele.
1: Tem que lutar por ele.
2: Eu estou lutando.
1: É isso, muito bacana.
2: É.

0: Os netos não tinham mais jeito.
1: Não tinha mais jeito.
0: O senhor chegou aqui, eu lembro que eu te dei essa água, não foi?
1: Foi.
0: Eu fiz para o senhor fazer o trabalho dele.
1: Foi, eu fiz.
0: Hã?
1: Fiz de manhã. Eu errei.
0: Você
1: obedeceu?
0: Isso.
1: Com a glória de Deus.

0: Estamos sobre la cabeza de
1: 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Sobre la cabeza de Dios. Y luego, bueno, pero Señor, que Dios pacto, Jesús te ama, Jesús te ama. Y siempre.
0: Y le acordó.
1: Y le acordó, Pai, está acontecendo.
0: Nada, não. Olha o que Deus fez na vida. O filho desse casal, vida para Deus.

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1: 7:16.

0: se eu ia pagar uma dívida.
1: Exatamente.
0: Se eu preferia desenterrar o dinheiro.
1: Exatamente.
0: Olha ali, ó.
1: Foi isso mesmo. Aí a gente tava querendo pegar o ônibus. Aí faltava uma quantia, não tinha jeito. Aí, depois que nós entregamos o projeto, o homem chegou ali.
0: Depois que o senhor honrou o projeto de vida, o que aconteceu?
1: Aí o homem veio e falou: eu pego o carro de vocês e mais R$5.400. Aí eu falei: não tenho esse dinheiro. Aí, quando foi na sexta-feira, eu fui no banco para ver se meu pagamento tinha caído. Tinha caído o meu pagamento e apareceu mais R$5.400 que caiu na minha conta. Meu gerente soube explicar para mim de onde veio. Eu falei: foi Deus.
0: Meu gerente soube o quê?
1: Meu gerente não soube explicar de onde veio o dinheiro.
0: Tá aqui, ó. Esse aqui é o voto do projeto de vida que ele fez. Apareceu R$5.440.
1: R$0,29.
0: É isso?
1: Exatamente.
0: E o gerente não soube explicar.
1: Não soube explicar de onde veio o dinheiro. Eu falei: foi Deus. Foi Deus que mandou para mim. E já peguei o ônibus e já estou com ele hoje aqui, trazendo o povo de Deus para casa.

0: Diga para Deus, quero dizer a todos os irmãos dessa igreja aqui, que esse altar aqui tem fogo. O apóstolo tem bênção de Deus. Pode ser.
1: Aplauda aí, meu filho. Em nome do Senhor Jesus, regaço santo de Deus.
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3: 7:18.
1: Aqui.

0: Eu ponho acima.
1: Tem faltado pra senhora?
0: Nada, nada.
1: As outras senhoras que eu disse, faltava tudo.
0: Faltava.
1: Mas agora não falta nada.
0: Não falta nada.
1: Tem com abundância hoje.
0: É,
1: vamos ter uma prova do nome de Jesus pela estrela, meu irmão.

0: 7:40. 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
1: O que aconteceu depois que a senhora pegou o projeto?
2: Domingo eu veio para o meu projeto nos 91. Deus me concedeu 15 cestas básicas.
1: Você deu o quê?
2: 15 cestas básicas.
1: Rapaz do céu! Você cumpriu o projeto no domingo e depois no domingo?
2: No domingo eu cumpri o projeto e os 91. Aí era 91, deu 100.
1: Só deu 100 reais, né? A oferta do 91. Eu aconteceu? Rapaz, você estava falando o nome do Senhor Jesus Cristo demais, olha, né? Deus abençoe, meu filho.
2: É, um empresário, todos os anos ele manda um donativo para mim. Aí esse ano, já era sexta-feira e ele não mandava. Aí eu dobrei meu joelho, eu falei, Senhor, eu cumpri meu projeto, cumpri o 91 e Deus me, eu quero que Deus me honre. Quando foi ontem de manhã, chegou um cartão para mim de Natal, um envelope, um mensageiro trouxe, e dentro desse cartão tinha um cheque dizendo, este é o seu presente.
1: Fala o valor só para mim, senhor.

Senhor Jesus Cristo. Amém? Mas pouca gente abriu a boca. Eu vou ensinar aqui para você, em alguns segundinhos, o que é o poder de uma paz do Senhor. Você sabe, o poder de uma paz é como uma bomba explode. Quando você dá a paz do Senhor, a paz do Senhor você não dá ela só quando você está bem, diga glória a Deus. A paz do Senhor é para aqueles que estão mais arrebentados, mais caídos, mais caídos. Eles estão precisando de paz. Por isso que você deve dar paz, diga glória a Deus. Quando você dá a paz, automaticamente o céu se abre para você. O céu se abre sobre a tua vida. As pessoas entendem as coisas mal. A paz, você tem paz de nada, eu não tenho paz não. Ele está profetizando continuar no inferno a vida dele. Então olhe para a pessoa que está ao seu lado e diga: paz do Senhor Jesus.

você gostou de tudo daquela clipe, você é graças a Deus. Glória a Deus! Amém? É quando você está doente e você recebe um milagre. Quem está me entendendo? Aí você recebe a paz. Glória a Deus! Mas a paz ela é conquistada no momento de maior aflição da nossa vida, a paz do Senhor. A paz do Senhor não é conquistada quando tudo está bem. Isso não é paz. Isso já tem. Você tem que conquistar aquilo que você não tem. Diga glória a Deus. Amém? Então, nesta noite, busque aquilo que você não tem. Soma a existência daquilo que você não tem. Porque tudo aquilo que você soma a existência daquilo que você não tem, vai vir sobre a tua vida. Glória a Deus.

nossos, sobre tudo que é meu, vem a paz do Senhor Jesus, vem. Quando você chama a paz, ela vem. Quando também você chama, o diabo também vem. A mesma boca que chama o diabo, chama Deus. Então, não é? A mesma boca que diz eu sou um derrotado, um fracassado, é a mesma boca que pode dizer eu sou mais do que vencedor.

sempre tu stai in mio regno. Fa perché você tem que acreditar em você? Diga por quê? Porque você é a imagem e semelhança de Jeová Jiré. Jeová Jiré fez você. Jeová Jiré, quando fez você, ele fez você com tanta alegria que não pensou em derrota na tua vida, só pensou em vitória em nome de Jesus. Oh, aleluia! Diga glória a Deus!

feia, mas é de rosto, que sorria o sorriso do Espírito Santo. Amém? Olha para a pessoa e dá um sorrisão bem largão, vai lá. Oh, glória a Deus. Amém? Glória a Deus. Talvez o seu dia não foi fácil, como o meu também não é fácil. Quem estiver nesse mundo não vai pensar que vai ser fácil para ninguém, que não vai. Se você quer dia fácil,

como o rei foi enterrado. Aí vai ser fácil, você não vai ter mais problema. Quem quer morrer aqui? Mas ninguém quer. Quem é que quer viver aqui? Então prepare para os problemas. Prepare para as invejas. Prepare para as calúnias. Prepare para a perseguição. Porque só quem tem perseguição tem pavio nessa terra. O bispo está difícil.

guerra e a luta. Talvez um gigante todo dia caído de terra. Talvez o Deus se levantar sobre a minha vida e dizer: eu sou contigo, tu vai vencer. Glória a Deus.

Quando tiver um problema, você vai levantar a mão e dizer qual é o problema, em nome de Jesus. Deus está na minha vida, tu sabe, né? Então eu vou te dar 5 minutos. Na verdade, eu vou te dar 7. Porque pelo caminho que eu entrei, por 7 vai sair. E vai ser 1 minuto para cada demônio, se for 7 demônios. Então, nesse momento, pode sair no nome que Deus já se sente que vem te destruir em nome de Jesus. Aí o demônio começa a ter medo de você. Porque os demônios têm medo de palavras.

que você não tem que fazer assim no diabo, em nome de Jesus Cristo. Pá, pá, pá, pá. No diabo, em nome de Jesus Cristo. Diga glória a Deus. Levanta a tua mão direita. Deus não te chamou para ser crente derrotado, e nem crente medroso, nem covarde. Mas Deus te chamou para ser um fruto, um santo poder, pelo nome de Jesus Cristo. Glória a Deus.

Amém. Coloque as suas mãos no final do receber. Coloque aí o nome de Jesus. Glória a Deus. Santo é o Senhor. Ele é santo. Deixa seus olhos. Olha para mim. Escuta. Quem veio adorar? Quem veio buscar? Mas quem vem adorar, não fica de olho aberto. Quem vem buscar, não fica desconcentrado. Quem vem buscar, entra na presença de Deus com tudo. Ele sobe o céu. Vamos subir o céu? Vamos subir ou não? Aí vamos. E vamos subir aos pés do Rei. Rei dos Reis. Senhor dos Senhores. Amém? Então olha para mim. Por favor, busque o Senhor. Porque a sua vida tem que mudar. Essa árvore que é você, essa videira que é você, tem que começar a dar fruto. Ei, tem que começar a dar fruto. Não, alguém vai tomar chave aí. Diga para arrependido. Eu tenho que dar frutos. Então, para dar fruto é necessário você se ligar em Jeová hoje, em nome de Jesus. Ele pode ser a tua própria hoje. Diga glória a Deus.

como o Senhor. Quando não há hipocrisia, quando não há um louvor só de boca, mas quando há um louvor de coração, de dentro para fora, quando a água sai da fonte, meu Deus, o Senhor recebe o nosso louvor. E o Senhor, quando recebe o nosso louvor, Ele manda também anjo deixar o que nós precisamos.

Senhor. Eu venho aqui levar esse povo até aqui, Senhor. Eu vou te apresentar cada pessoa que aqui vem te buscar. Pessoas que precisam de cura. Outros, famílias.

derrama lágrimas, já não aguenta mais. Ela deve, meu Deus, e não paga, não porque ela é reata, não, é porque não tem. E ela tem vergonha,

o Senhor passou por aflição, mas o Senhor venceu. O Senhor falou: se tu venceu, nós venceríamos também. Só que tem pessoas aqui que têm anos e anos, meu Deus. Tem pessoas aqui que têm anos e anos sofrendo, dias e dias, e nada acontece. E nada muda. Meu Deus, Deus.

justo, meu Deus, quando ele diz, a tua palavra diz, se eles virem a tua casa, não voltarão de novo vazio. Eles estão aqui. Agora não deixa ninguém sair daqui do mesmo jeito, meu Deus.

aconteceu com o filho. Meu Deus, quem sabe os filhos têm tudo em brinco de perturbação. Em nome do Senhor Jesus Cristo de Nazaré. Meu Deus, em nome de Jesus Cristo. Toda amarração. Em nome de Jesus. Vai embora. Sai agora. Meu Deus, corta agora.

Vocês que odeiam eu por vocês. Eu odeio vocês. Inferno. Em nome de Jesus.

por Deus. Meu Deus, essa pessoa manda currículo. Meu Deus, parece que é uma amarração, meu Deus. Ninguém chama. Essa pessoa trabalha, mas parece que nada adianta. Volta tudo em casa. Volta tudo, quanto mais trabalha, mais conta chega. Parece conta. Em nome de Jesus, diabo, espíritos. Em nome de Jesus Cristo. Se tem alguém com mais sobre o homem que eu tenho, pessoa que está escondida, pula para fora. Pula para fora e sai da cabeça agora.

suas mãos, diga Jeová, em nome de Jesus, diga toda a amarração, toda a enfermidade, toda a doença, falta de sorte, em nome de Jesus, vai embora, sai agora, da minha vida, do meu corpo, dos meus filhos,

da frente à sua mão. O Senhor envia anjo na tua casa. A tua casa está sendo guardada por uma multidão de anjos. Ninguém pode tocar do que é teu. E aquela pessoa que saiu da tua casa, o Senhor guarda.

Olha para o seu irmão e diga para ele: não temas, meu irmão, porque o que é teu está seguro nas mãos de Deus. Oh, glória a Deus, amém? Glória a Deus. Nada de tristeza, só alegria, porque a alegria do Senhor é a tua força. E a Bíblia diz que um espírito alegre cura teus ossos. Um espírito vivo, um espírito edificado, para todas as pessoas que estão perto de você. Coloca a mão no ombro do teu irmão. Coloca a mão no ombro dele. Isso, fecha o corredor. Fecha o corredor. Em nome de Jesus. Isso. Fecha o corredor. Coloca a mão no ombro do teu amado. Do teu irmão. Em nome de Jesus. Olha para mim. Você vai fazer um pedido caladinho, você e Deus. Você não vai abrir tua boca para que o diabo não veja o que você está pedindo. Pega a minha mão. Porque o diabo, ele só vê, ele só toma posse daquilo que nós falamos, mas daquilo que nós pensamos é que ele não consegue. Deixa teus olhos. Peça agora a Deus o que você precisa dele. Vamos lá, Deus.

Deus está entregando preparos. Deus está entregando o que você pede a Ele. A tua casa nunca mais será do mesmo jeito. A tua vida financeira nunca mais será do mesmo jeito. Deus levantará você.

por estes dias, Deus abrirá algo tão grande sobre a tua vida. Em nome de Jesus Cristo de Nazaré, diga eu creio. Diga eu creio. Se você crê, aplaude o nome de

Ele não vem, pode resistir. Você sabia que ninguém pode resistir você? Quando você começa a acreditar em você, você passa a acreditar em Deus. Agora, como é que vamos

0: 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Sabia que você tem valor que ninguém tem? Ei, você é caro. Você tem valor. Diga a glória a Deus. Olha para mim. Tem aqui que tem um milagre para contar. Isso aqui é um milagre, eu quero contar. Eu disse que eu fui curado agora. Eu cheguei com uma dor. Pode chamar a santa em nome de Jesus Cristo. E abre a tua boca e dá um glória a Deus. Glória a Deus. A paz do Senhor, irmã. Tudo bem, minha santa?
1: Tudo bem.
0: O que aconteceu contigo, mulher?
1: Porque...

curado. A gente aplaude o nome de Jesus. Eita, Jeová! Ei! Ei! Para Jeová abençoar alguém, ele possa buscar e partir os olhos. Amém? Ele faz isso. Um dia, aqui, tinha um rapaz que não estava aqui. E o Espírito Santo, esse rapaz, se libertava. Não se libertava, muito bem. E orava por ele, mas o Espírito Santo não estava aqui.

Deus ele quer coisas muito loucas. Por isso que Deus escolhe as coisas loucas desse mundo para confundir as sábias, não é? Deus escolhe os pequenos desse mundo para confundir as grandes. Eu tenho que dizer, não importa o pequenininho que você é, mas se você tiver a disposição de Deus, Deus ele vai usar você para fazer coisas extraordinárias. Só precisa você fazer com Deus.

0: E aí Deus curou na hora, velho.
1: Deus
0: abençoe.
1: Mas tá bem colinho que a gente precisa comprar.
0: Ah, tá bom?
1: Bem,
0: Deus poderoso, né? Como é que eu podia saber?

0: guardia. E também ele usa os pentagrais grandes para se provar para a estratégia dele. Diga glória a Deus. Amém? Mais alguém tem um milagre aí em nome de Jesus? Mais alguém levanta a mão? Diz que tem um milagre que eu estou aqui, meu irmãozinho, em nome de Jesus. Diga glória a Deus. A paz, querido.
1: A paz, Senhor.

0: vai.
1: Pode, porque senão vamos estragar.
0: Calma aí, calma aí. Levanta a tua mão. Tu vai deter no teu celeiro que tu vai dar para os teus vizinhos. Olha aqui, ó. Quem não tinha nada, está abençoando os vizinhos.

0: dia com leite, com chazinho. Olha, Deus, toda a verdade a casa do povo de Deus, eu te digo uma coisa, quando o povo de Deus começa a ter fé, começa a passar por fé, começa a estar perto de um homem de Deus que tem fé, você também começa a desfrutar do que ele desfruta também. Glória a
1: Deus!
0: Porque a unção dele também é para ti. Amém? Então, olha, começa a tomar posse disso em nome do Senhor Jesus Cristo de Nazaré. Você tem que falar desse homem e dos outros, diga glória a Deus.

Ela me ajudou. Tá entendendo? Eu devia estar vendo. E era 3 quilômetros da nossa igreja. 3 quilômetros. 3 quilômetros. Que valia um real da equipe de bicicleta, que vai em Goiás. E vai fundo. Fazia. Ia. Um dia vai sair de casa. Opa, já vai me chamar. Vai volta do culto. De manhã, já 11 horas da noite. E ela conversando com ela e já vai. Essa é a coisa que eu vou fazer. Se você cansou, foi eu que cansou. Ela viu o que foi. Irmão, foi quando.

tempo assim. Aí tinha que começar com uma cidade de casa. Aí tinha uma coisa de batata. Que vão fazer uma conta de verdura. Hoje nós comemos a barriga da miséria. A barriga hoje, as lombrigas hoje, elas engordam. Irmão, comemos. Temos verdura para o nosso pastor, diga glória a Deus. Temos verdura para o nosso vizinho, ainda sobrou dinheiro para ficar com o pão para o outro dia. Eu quero te dizer, quando nós buscamos o Senhor de verdade, de coração, o Senhor provê para você. O Senhor não vai deixar você ser envergonhado. E assim foi o irmão.

0: Caiu, parou de cair cabelo, irmã.
1: Parou de cair em nome de Jesus.
0: Glória, aplauda o nome de Jesus.
1: Glória a Deus.
0: O irmão lá, a paz, querido.
2: A paz do Senhor.
0: Qual o nome do irmão?
2: Valdecir.
0: Irmão Valdecir, qual o milagre, querido?
2: Milagre é grande.
0: O que aconteceu, meu filho?
2: Deus,

0: Rio de Janeiro vem lutando para comprar outro, as condições não davam, as portas se fecharam. Estava difícil. Aí eu comecei a pedalar, a bicicleta,
1: a bicicletinha.

0: Nova.
1: Nova, Ceará. Hoje eu tô aí na dança.
0: Ô, rapaz, isso é território, hein? E tá com quantos títulos aqui? Hoje é o segundo, terceiro.

Uma coisa velha tem que sair da sua mão para chegar uma nova. Levanta sua mão. Nunca segure algo velho. Porque quando você estiver segurando algo velho, dizendo, não vou liberar isso aqui, Deus nunca vai te dar o novo. Quando você está aquele sofá velho, miserável, furado, que você senta, fica furado. Você coloca aquele pano, vai quebrar, encobrir, sabe? Quando você é maldito, hoje eu te digo essa sala. Hoje eu te queimo, Satanás. Esse lugar vai ter um sofá novo

quando você me tirar. Um dia, eu trabalhava e a minha esposa dizia, ela aumentou, eu passei a sala. E eu dizia, um dia eu vou quebrar essa parede e aumentar essa sala aqui para ver, porque eu queria saber como está a edição. Meu Deus, eu falei isso, meu Deus. O que aconteceu aqui? Eu derrubei a parede. Eu derrubei a parede mesmo. Eu estava rindo, derrubou, foi ele, pegou. Ele pintou e jogou fora. Eu falei, né? Aí eu aumentei a sala. Quando você me quebrar alguma coisa da sua vida que não presta, não vai lá descer as tendas para aumentar. Quebra alguma coisa que não presta da sua vida, diga glória a Deus. Amém, Deus! Aí tu tem lugar para coisa boa.

Verdade, Santa, verdade. Aplauda o nome de Jesus. Ô, glória! Amém? Queridos, eu quero que você abra sua Bíblia em nome de Jesus. Diga glória a Deus. Diga, este ano a minha vida vai mudar 100% em nome de Jesus. Você crê nisso? Eu creio tanto nisso que eu estou vivendo isso a minha fé. Eu creio que este ano Deus te dará uma prosperidade tão grande, tão grande, que tu não vai ter como carregar. Tu está entendendo? Tu vai ter que tomar carros emprestados. Tu vai ter, meu irmão, tu vai ter tanta bênção este ano. Olha para mim e escute. Eu sei que Jesus está

entregar uma vitória tão grande ou não, tão grande. Sabe? Sabe por que tu tem que ser abençoado? Diga por quê? Porque Deus, ele tem que falar o que ele tem de falar. E muitos profetas se levantaram, Deus até levantou eles, mas eles foram covardes. Ficaram com medo. Muitos profetas estão pregando a palavra para honrar a igreja dele, crescer a igreja dele, mas não fala a verdade. Deus, ele me levantou com uma atalaia. Eu quero que Deus te prospere, porque eu quero da tua vida, das tuas mãos, abençoar esta obra, para nós pregar a verdade nos quatro cantos desse mundo. Eu sei que vocês já disseram assim, mas o problema é diferente. Ele é diferente de alguns outros. Eu sei que você ouve rádios, assiste televisão, e você não escuta algumas loucuras que é falada aqui. Eu sei que você vê

Coloque teu coração na glória, nos céus, porque Deus vai te honrar tanto nessa terra para você honrar essa obra. Porque essa obra vai ganhar tanta alma. Tanta alma! Ei, as multidões em redes nacionais vão vir para Jesus chorar os pés de Jesus. As televisões um dia. As televisões um dia. As televisões um dia. Vai ter uma multidão perante as televisões aceitando a Jesus.

que não tem esse rádio, um dia Deus vai me levar em rede nacional e o Brasil e o mundo vai aceitar Jesus como a única e suficiente eterno Salvador. Porque os covardes, os profetas covardes não falam mais isso. E Deus, ele colocou dentro de mim esse espírito de valentia. E eu não tenho medo de nada. Um profeta que não tem medo de morrer. Eu não tenho medo de morrer. Na verdade, eu já sou morto. Eu já morri. Eu já morri para o mundo. Não vivo mais para o mundo, mas sim para o meu Senhor. E se estiver pensando que eu tenho medo de morrer, está enganado. Eu já estou morto. Eu já estou no céu muito perto. Pai. Eu já estou no céu. No céu de Abraão. Amém, gente? Mas Deus vai te prosperar, filho. Para que você honre essa obra para nós pregar o Evangelho, tem que ser rápido, muito rápido. Tem que ser muito rápido para Jeová, é muito rápido. Porque a vinda do Filho dele está chegando. Eu tenho falado direto.

com dinheiro, com dólar, com euro, vai servir você. E você vai dizer: olha, vou investir na obra de Deus, vou ganhar almas para o reino, e Deus vai te oferecer bênção após bênção.

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Oh gloria a Dio. Amen. Pela palavra que Jeová me deu. Oh, glória a Deus. Ele tem vitórias para ti. Ele tem. Glória a Deus. Depois nós vamos ouvir o Barreto. Amém, gente? Graças a Deus. Quem tem o segredo do Barreto? Ah, levanta a mão. Quem não tem? Quem não tem o segredo do Barreto? Quem tem o segredo do Barreto? Depois você pode adquirir aqui, tá? Bom? Compre CD. Amém? Pare de assistir novela. Pare de assistir coisas que não edificam. E comece a se fortalecer para você poder vencer você mesmo. Porque você mesmo é inimigo seu mesmo. Olha para mim. Diga eu mesmo. Sou o próprio inimigo do mesmo. O diabo é o maior inimigo. O homem é o maior inimigo. O maior inimigo é você mesmo. O maior inimigo é você mesmo não acreditar no que Deus tem para você. Quando você não acredita em você, você é o maior inimigo seu. Quando você não ajuda os outros, você é o maior inimigo. Você está traindo desgraça sobre a sua vida. O diabo, você é pequenininho demais. Se você quiser um dia com Deus, você faz o diabo de bola, joga pra bola. Ah, diabo, senta aqui, diabo. Senta aí. Agora sai daí, vem cá. Vem! Em nome de Jesus. Senta aí.

contar em nome de Jesus Cristo. Tu vai parar de ter medo, tu vai parar, tu vai ser tão firme, tão corajoso que vai enfrentar o diabo de frente. Diga para Deus. E se tem uma coisa, posso falar? O diabo é covarde. Quando você vê um crente covarde, pode estar o diabo dele. Porque o crente, quando vê um crente cheio da unção de Jeová direto, ele começa a tremer. Ele começa a tremer e ele diz: agora chegou a minha hora, vou ter que sair agora da vida. Porque tem crente que tem fogo aqui, tem crente que tem poder, tem crente que tem autoridade. A macumba só fica no teu corpo até o dia que você não começar a levar a Deus a sério. A igreja do Senhor, eu tenho falado isso, vou bater. Porque Jesus vai voltar para vir buscar essa igreja, não vai demorar. Mas Jesus quer despertar a sua igreja, para que a sua igreja comece a ganhar almas para ele. Porque a pior vergonha é você entrar no mundo do céu e você tiver a coroa pobre. A pior coisa, Jesus vem buscar a igreja e você ficar. Isso é uma vergonha. As trombetas vão zoar. Eu estou falando que as trombetas vão zoar.

você quiser, se deve ser o jeito, vai acontecer. Porque Deus vai fazer do jeito dele, porque é melhor do que o seu jeito. Aprenda. Aprenda a se consertar diante do altar de Deus e dizer: Senhor, isso é aquilo que eu quero fazer, o que o Senhor quiser. Porque a partir de hoje eu sei que tu vai mudar a minha vida. Porque tu é pai, tu é o pai que dá o próprio filho, tu é o pai.

Deus. Olha o que diz. 42, o primeiro que diz: então respondeu Jó ao Senhor: bem sei que tudo podes, e nenhum dos teus planos pode ser frustrado, esquecido. Deus, ele tem plano na tua vida. Deus, ele tem projeto na tua vida. Ei, tu está vivo. Tu acha por que tu está vivo? Tu acha por que tu não morreu? Só porque tu acha que é o Zé Babá? Tu acha que é o melhor do que todos? Tu acha que tu é mais bonito? Tu acha que tu é branco? Tu acha que teu cabelo é grande? Teu cabelo é alisado? A tua roupa é melhor do que a dos outros? O teu relógio é melhor do que o dos outros? Isso não, é porque Deus tem um propósito na tua vida. Deus, quando ele fez você, foi para propósitos. Aquilo que

a tua, ela é de Jeová. Nunca diga ela é minha. Meu marido é meu, nunca nada é teu. É um propósito, eu estudei para um propósito. O emprego que tu tem, Deus te deu ele para um propósito. Qual é o propósito? Para você se alimentar. Para você ajudar o que precisa. Para que tu serve o dinheiro? Para que tu serve? Diga para um propósito. Diga para um propósito. Dinheiro é para um propósito. Para comprar o que você precisa. Para trocar, na verdade, né? Dinheiro você troca. Tudo é dinheiro. Você troca dinheiro pelo sapato, você troca dinheiro pela conta. E aí isso cresce. Deus te deu a tua vida para um propósito, mas você não entende isso.

crente. E aí, por as pessoas não acreditarem na tua vitória, as pessoas não aceitam o teu Jesus, quem entende? O teu filho diz: ah, mãe, eu não vou ser pastor Deus, não, que te salvou a tua rotada. Que Deus é esse, mãe? É ou não é? Se não, hã? Que Deus é esse que você busca e não muda a sua vida? É ou não é? Hã? Porque você tem que entender que você está vivo para um propósito.

alguém na sua mão é um propósito. Antes de você ter alguma coisa na sua mão, você tem que montar um propósito. Diga glória a Deus. Você tem que ter um propósito. Nós já tive falando aqui muitas vezes, eu vou tornar repetir. E às vezes você tem que repetir muitas vezes uma palavra. Quando você vai construir uma casa, fazer uma casa, você começa a juntar dinheiro, é ou não? Se não, para fazer

governo, ele não tem propósito. Ele não tem ideia, diga para Deus. Ideias. Ele não pensa o que vai fazer. Eu falava com a irmã hoje que nada dá certo na vida dela, mas eu conversando com ela, depois do problema, eu comecei a ver que o problema está nela. O problema não está no diabo. Ela não

sabe trabalhar com excelência. Deus quer que você trabalhe para um propósito, a fim de crescer no reino de Deus, sim, e a fim também de crescer aqui na terra, para mostrar para aqueles inimigos que tu tem um Deus que prospera, que há um Deus na tua vida que se destaca na tua vida. Coloca a tua vida no propósito. Escuta, Jó perdeu tudo. Sabe por que Jó perdeu tudo? Porque Jó, tudo que ele ganhou foi sem propósito. Sabe quando nós ganhamos alguma coisa e perdemos? Diga por que perdemos?

com o teu coração voltado para o reino de propósito, o reino de Deus. Deus não trabalha sem propósito. Eu costumo dizer, um prefeito, quando ele quer ser um prefeito, ele entra na polícia para um propósito, sim ou não? Qual é o propósito dele? Qual é o propósito do prefeito? Você sabe? De comandar pessoas. De comandar pessoas, mas muitos não vão para comandar. Muitos só vão para servir si próprio. Deus, eu te coloco em algum lugar para um propósito. E se você quiser ver as pessoas, você vai começar a crescer. Porque as pessoas vão começar a ver você como um ajudador, como uma pessoa de propósito. Diga glória a Deus. Amém.

Deus também para Ele mesmo para te abençoar. Sabe por que a bênção demora um pouquinho na tua vida? E por quê? Porque tem um planejamento. Quando Deus te abençoar, Ele tem um planejamento na tua vida. Ele vai estudar os seus passos. Ele vai ver as tuas condutas. Ele vai ver que você é merecedor daquela bênção. Sabe por que muitas pessoas vêm na igreja e não recebem nada? Sabe por quê? Porque não se coloca na porta de verdade o coração dele, ainda não serve a Deus todo, sai pela metade. E Deus, ele trabalha em propósito, diga glória a Deus. Planos faz parte. Quem fez plano para mim hoje? Quem fez plano para mim? Você vê ou não? Mas eu sei que tem muita gente que fez plano para mim hoje, ninguém. Assim é Deus. Deus tem muitos planos para a sua vida, só que ele não executa. Não faz isso. Mas não é porque ele não vai executar. Ele não executou naquele dia, mas ele vai executar. Porque Deus é um arquiteto, diga glória a Deus. Ele é um arquiteto zoado, ele é muito exigente. Ele não tem uma bênção para você. Você pega uma bênção hoje, escuta, olha para mim. Acorda, tem gente dormindo, vai lavar os olhos. Deus, ele executa uma bênção para você. Ele planeja uma bênção conforme que você está aqui.

vim aqui para falar a verdade para você. Porque se você não está afirmando a verdade, você vai morrer sem ter vitória. E eu conheço o profeta da Bíblia, dentro da Bíblia, que morreu sem a vitória dele. Deus, ele promete uma bênção para você. Deus chama você na quarta.

onde vai atrás de você, aonde você começou. Não precisa mais fazer guerrilha. Passa por casa, amém, gente? E ele não acha guerrilha. Ele acha todo mundo. E a Guilhermina não está, porém tem outro sentado no lugar da Guilhermina. Aí ele dá a bênção para aquele outro que está no lugar da Guilhermina. Aí tem quem, mas eu não entendo, eu compreendo, eu sou fiel a Deus. E aí não acontece na minha vida. Porque às vezes o nosso coração às vezes se divide, o Senhor, um pouquinho. Imagina você vai pular de um prédio de dois andares. Aí tem uma

prédio, mas fica como? Pensa no tempo que você esteja no lugar certo. Não saia do lugar da tua bênção. Se Deus te trouxe aqui, se Deus te trouxe aqui, Deus te deu, mas você vai fazer a campanha toda fiel, porque Deus vai visitar você e vai entregar a vitória a você. Sabe por que as pessoas recebem a bênção pelo errado? Porque todo mundo está lá. Elas não param, elas estão todo dia ali. Você tem que ser consistente, diga agora, Deus. Depois olha o Senhor, eu sei, Senhor, o que tu prometeu para mim, tu não vai frustrar os meus planos. O que tu prometeu para mim, eu vou conseguir. O que tu prometeu para mim, eu vou ter nas minhas mãos. Senhor, eu posso estar hoje sem lepra, mas eu não vou desistir do que o Senhor prometeu. Senhor, muitos zombam de mim porque eu perdi tudo. Muitos zombam, mas ele não sabe que o Senhor está planejando algo grande, maior do que eu perdi. Ei, levanta a tua mão que você é profeta.

você que está pensando no passado, você vai viver o seu passado. Começa a viver o futuro presente. Começa a viver o hoje. Viva o amanhã. Diga glória a Deus. Viva os seus sonhos. Começa a ser feliz. Seja feliz. A vida passa muito rápido, senhor. Não chore por aquela pessoa que não te quer. Ela não te quer, por que chorar? Por que chorar? Por que chorar?

está trazendo para você algo tão grande, tão grande, tão grande na sua vida, que não vai andar nem um pé do que ele está te dando. Já perdeu tudo. Diga, já perdeu tudo. Só que os inimigos não sabiam que Deus estava com um projeto na vida de Jó. Deus tem vezes mais para ele. Não importa do jeito que você está hoje, mas continua se arrastando buscando a Deus. O que você está se arrastando mais fácil? Isso é ele. Porque Deus, ele valoriza aqueles que buscam ele, se arrastando, se gemendo, chorando. Deus, ele abre as portas do céu sobre a vida deles. Diga glória a Deus. Amém? Então, por favor, pode ficar. Não chore.

dor de você por um tempo. Só por um tempo. Mas não se preocupa, não, que logo, logo já vai estar trazendo, renovado, restaurado. Diga glória a Deus. Amém? Eu me admiro muito de Jó. Porque o Jó, tudo que ele passou, ele não desconjura a Deus. Ele não amaldiçoa a Deus, a Deus descansou, pode se olhar, será? Porque hoje, como assim,

todo mundo sentar com você aqui depois. Eu vou fazer a história do Pedro. Todo mundo vai ter que ver. A paz não era que está lá. Não era que está lá. Mas ele não acreditou nele, eu não dei oportunidade para ele, agora ele que está lá. Rapaz, olha que bênção. Deus mudou a vida dele, Deus mudou a história dele. Deus, rapaz, é ele mesmo. E outros vão até dizer, não é bom, é ele sim, não é bom, porque a roupa é bonita, o cabelo está diferente, amém? Ele está vestido numa roupa de rei, sabe?

Deus quer usar você. Deus quer usar você para você passar só naquela mão para a de fogo de Deus. O Espírito Santo está nela, vem. Chama aquele irmão para orar aqui, aquele irmão para a mão de Deus.

você foi chamado. Se você não está sendo chamado, alguma coisa está errada com você. Você está desagradando o reino. Você tem que dar glória a Deus quando Deus, o profeta, te chama. Você tem que dar glória a Deus quando você ora. Ora, mas a fé.

gens, je suis contente. E mudou o Senhor a sorte de Jó, quando este orava pelos seus amigos. O Senhor lhe deu o dobro de tudo que antes possuíra. Então vieram a ele todos os seus irmãos, e todas as suas irmãs, e todos quantos antes conheceram. Comeram com ele na sua casa, e se compadeceram dele, e condoeram de todo o mal que o Senhor lhe havia enviado. Cada um lhe deu dinheiro, e um anel, amém? E um anel de ouro. A primeira coisa que Deus honra a pessoa, ele coloca o anel no teu.

de Deus é uma pessoa. A primeira coisa que Deus, no mundo espiritual, coloca um anel no teu dedo de receber. Nunca, nunca.

muitos querem, mas poucos não. 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

outrora, mas quando ele ora, mesmo leproso, ele ora pelo outro, mesmo leproso, ele ora pelo outro. Vamos falar. Eu não sei o teu problema. Eu sou a tua casa. Mas não é esse problema que você tem que ser um coitadinho. Você tem que ser uma alma, não, é esse problema que você tem. Mas é através desse problema que você vai cuidar dos outros que Deus vai resolver o teu problema. Quando Deus nos ora, né, pelos seus amigos que acordam com ele, Deus diz assim: agora muda as costas de Deus. Porque eu vejo que os olhos, cada vez que eu posso te falar, mas eu estou ajudando os outros, eu estou orando pelos outros, abençoando os outros. Deus usa os inimigos dele. Deus amolece o coração de Deus. Ele manda o coração de Deus. Eu quero dizer que Deus vai tocar o coração de pessoas para te abençoar. Teu marido tem um coração.

trata de sua intercessão. Quem? Quem? Os teus inimigos. Os teus inimigos que vão te promover.

é inimigo, pelo amor de Deus, não peça a morte de mim, não. O que seria de você ser teu inimigo? O que seria de mim ser meu inimigo? Eu não quero que meus inimigos morram. Eu quero que Deus não deixe meus inimigos morrer, Deus. Aí pergunta por quê? Fica de pé. Sabe por que eu não quero que meus inimigos morram? Porque na hora que eu estiver subindo,

você quer mudança. Para de ser imbecil. Para de ser analfabeto de Bíblia. Peça vida nova para os seus amigos. E diga a Deus: os meus inimigos vão me ver subir. Eles vão ter que bater palma para mim. Diga a glória a Deus. Vão ter que aplaudir a vitória que o Senhor me deu. Porque, Senhor, a vitória tem sabor de mel.

existe hoje com você que você não consegue ver. Mas toda vez que você tiver um problema, começa a olhar ao redor assim e dizer que tem um anjo aqui, tem outro anjo aqui, tem outro anjo aqui, tem outro anjo aqui, tem um anjo aqui, um anjo aqui, um anjo aqui, e outro anjo aqui, o anjo Miguel está aqui com os padres desembainhada, e ai daquele que entrar contra mim! Você não tem um tempo para você.

Puxar. Só basta que ele seja de tal forma que as pessoas passem de conhecer o Jorge. Sabe por quê? Sabe por quê? Não foi Deus que trouxe o olho da terra e colocou na mão da terra. Foi Deus que bancou os inimigos que outrora não acreditaram.

você ainda tem mais. Ainda você tem mais dinheiro. Mas deixa faltar para você ver. Como você vai ver que é teu inimigo, teu amigo. Às vezes tem que faltar alguma coisa na sua vida só para você ver que é o caminho que você tem de verdade. Só para ver que não é. Sabe por que às vezes Deus prova até a verdade?

Começa a mutuar. E a mulher que sua agora volta para fora. Porque é como você é. Quando você está na desgraça, nem a mulher quer saber de você, viu? Trazer um derrotado desse, desgraçado desse. Trazer para aqui, pastor.

importante ele ver, meu irmão. Lá na frente. Porque Jeová tem teu dia. Ele vai te levantar. Assim como ela levanta, está entendendo? Cavalo da cinza, engarra, limpa, engorda ele. Deus vai te levantar também e colocar na cadeira. Aquele que te rejeitou, aquele que não te ajudou. Ele, olha para mim. Aquele que não te ajudou, um dia vai voltar para você pedindo uma bênção. Não, tu não entendeu. Eu estou te falando, aquele que você pediu ajuda e não te ajudou, um dia ele vai vir para você e dizer, pelo amor de Deus, me ajuda. E você vai dizer, eu estou aqui, eu te ajudo tudo que precisa. Você vai dar tudo para ele. Você vai mostrar que dentro de você é um Deus de verdade. Há um Deus de amor, um Deus de misericórdia. Não seja mal. Eu vejo tantos crentes que estão vivendo aqui na base. Que tem o mal dos outros. Que tem a desgraça dos outros. Não tem a morte de ninguém, diga glória a Deus. Porque Deus não tem prazer na morte de ninguém. Não tenha prazer na morte do teu inimigo, seja o pior inimigo. Não tenha prazer. Deixa que Deus vai ver você suprir. Deus vai fazer você suprir, eles vão ver você suprir. Diga glória a Deus. Olha para mim. Eu sei que a gente aqui é pessoa que hoje está fazendo um pacto com Deus. Diga glória a Deus. Uma aliança. Depois que eu comecei a pregar aqui, Deus me revelou que uma pessoa está afastada da igreja. Pessoas desviadas. Pessoas que saíram do caminho e pessoas que nunca aceitaram Jesus como Salvador. E eu quero que você venha aqui à frente e eu quero dar para você. Você que quer aceitar Ele como o único suficiente para o Salvador. Cadê? Cadê a primeira pessoa que vai vir aceitar Jesus? Ele é quem te honra. Ele é quem te abençoa. Se tem essa pessoa, vem lá. Se assenta aí. Se assenta. Se assenta. Se assenta aí. Glória a Deus. Diga glória a Deus. Tem alguém aqui que quer se entregar a sua vida? Os seus caminhos para Jesus. Você sabe que você não vai assustar. Você precisa de um amigo. Você precisa de um amigo para te ajudar. Sem Jesus nada dá certo. A vida é graça. A vida é azeda. A vida é amargurada. Olha para mim, nosso Deus, a gente já fez uma unidade. Eu aproveitei a minha juventude, estou aproveitando a minha juventude toda nos caminhos do Senhor. Um dia eu falei para o Senhor, dos 38 anos, tem uma cena de Jesus. Esse mal, eu vou aproveitar mais um pouquinho da minha vida. Isso está se dando para orar. Eu vou aproveitar mais um pouquinho da vida, sem roubo ainda. Eu tenho muita vida pela frente. Quando eu tiver mais velho, um pouquinho, eu vou para Jesus. A minha mãe é crente, meu pai. As pessoas só querem dar o resto para Deus. Deixa que Deus é resto. A tua juventude não.

17 anos era casado. Com 18 anos já tinha a primeira casa construída, a maior casa. A maior casa que tinha construída, uma casa feita com casa de 250 metros, toda no porcelanato, com 18 anos. Deus me deu tudo isso, e não parou aí. Eu nunca me arrependo por servir o Senhor. Se eu nascesse de novo, novamente, eu queria aceitar Jesus, mas todo dia eu aceito Ele. Eu sou tão feliz com Jesus, que a minha vida é no altar. Não tenho prazer mais na relação. Eu não tenho prazer em viajar,

prazer de ajudar a pessoa. Eu tenho prazer de estar pregando para as pessoas. Quando o senhor disse, aquele ano, com 3 meses de bom espaculado, eu fui para o Colorado. Eu fui com o Bahia. Ele foi aproveitar. E aproveitou o mundo. O mundo não tem nada para ti. Quando você fala, quando você tira drogas, os teus amiguinhos que você arruma, eles só querem desgraçar a tua vida, te levar para as drogas, te oferecer um cigarro. Mas ninguém te oferece um prato de comida quando você precisa, né? Ninguém te oferece uma ajuda na hora que você precisa. Mas no mal, todo mundo te oferece o mundo lá fora. Quem está aqui afastado aqui? Levanta a sua mão e diz:

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pessoa. Pessoa. Isso é maravilhoso. Está em força no céu hoje. Essa alma hoje está sendo recebida pelo Senhor Jesus. Lá nos céus.

Por isso que aqui nós colocamos a verdade, diga glória a Deus. Cadê essa pessoa? Eu sei que é uma pessoa que tem que voltar para Jesus. Cadê? Não sai daqui, não. E sai hoje aqui sem aceitar Jesus. Diga glória a Deus. Você aqui está chorando. Diga, eu aceito Jesus como único, suficiente e eterno Salvador.

vida glória a Deus. Oh, glória! A sua vida foi feita pelas mãos de Deus para você. Glória a Deus. Isso. Deus abençoe a todos. Oh, glória a Deus.

Ora che grazie a te, siamo in grado. Amen. Avete cantato già? Questa parola per voi stessa è che ma sicuro di mettere questo, la vostra parte, per sé, non è proprio che poi vai a cantare, non fai una oração forte, dire la verità. Questa oração forte, Deus vai quebrar a corrente do diabo da sua vida e vai destravar as portas em nome do Senhor Jesus. Diga a glória a Deus. Amém. Eu queria que você pegasse a sua oferta, você que trouxe, segura na sua mão. Eu disse que eu quero abençoar a obra de Deus, irmão, abençoe essa obra. Me ajude em nome do Senhor Jesus Cristo. Eu preciso que você ajude essa obra, irmão. Então eu queria que você abençoasse a obra de Deus. Aqui estão os envelopes. Você quer fazer essa oferta, vai ajudar. Você não é obrigado a fazer oferta, não, viu, irmão? Amém? Você não é obrigado a fazer oferta, não, tá? Só faz oferta àqueles que amam a obra de Deus. E que tem oferta não falta. Diga a glória a Deus. Tá? É para aqueles que amam, sabem que Deus, ele ama o sacrifício. Diga a glória a Deus. Diga a Deus, ama o sacrifício. Você vê quando você sofre para comprar o trabalho de Deus, você consegue ver que o fogo do lado, não é? Mas você compra aí com sacrifício, trabalho, valor.

você comprou com muita luta. Deus, ele age na vida das pessoas com muita luta. Diga glória a Deus. Não existe nada fácil. Se Deus é para dar facilidade, olha, não existe nada fácil, não existe. A nossa vida é com luta, é com garra, é com... Eu nunca tive nada fácil, por isso eu não posso pregar nada fácil para ti. Com muito sacrifício, nunca foi nada fácil na minha vida. Eu te falar que alguém chegou assim, alguém, meu pai, minha mãe, meus irmãos, chegou assim, alguma coisa para cá para nós. Nunca. Deus é com luta. Deus é quem tem feito na minha vida, por isso eu dou toda honra e toda glória a Deus. Nenhuma glória eu dou para homem. Nenhuma, porque tudo vem de Deus em nome de Jesus Cristo. Então faça esse voto, deixe o teu apertado. Deus, ele vai te tirar desse aperto e vai te abrir uma porta em nome de Jesus Cristo. Deus, ele vai fazer um milagre na sua vida, porque você está fazendo algo muito bonito para ajudar a ganhar almas para o reino de Deus. Amém? Então você vai pegar esse envelope aqui para ajudar e você vai trazer sua carta, amém? Com seus pedidos. Escrever os seus pedidos, tudo que é bom na sua vida. E nós vamos, eu vou me consagrar 3 dias por você em nome do Senhor Jesus Cristo. Pode trazer sua oferta, o seu dízimo, abençoe a obra de Deus. Tá, em nome do Senhor Jesus Cristo, abençoe. Deus abençoe. Barretão, Silva! Glória a Deus. Glória a Deus. Vamos ouvir o Barretão. Diga glória a Deus. Vale a pena esperar, meus irmãos. A história que Deus tem para nós é muito linda. E Deus hoje está pondo o ponto final. Porque o fim que era perder é vencer, o fim que era chorar é cantar. Aleluia! Glória a Deus!

0: vez. Essa é uma canção nova do meu CD. Ela se chama Vale a Pena Esperar. Para a honra e glória de Jesus, pela primeira vez.
1: Muito bonita.
0: Linda essa canção.
1: É uma honra.

parte, né? Eu ouço pouco CD. Eu assisto pouca televisão. Muito pouco. Mas o CD que eu tenho no meu carro, você pode ver lá, é o CD do Barreto. Tá entendendo? Desde a primeira vez que eu ouvi o Barreto. É verdade, professor? Olha, eu andava louco para comprar o CD do Barreto. E eu andava nas livrarias e não tinha. É, não sei, isso tudo. Tá entendendo? Então você deve ter o CD do Barreto no seu carro 24 horas. Aí quando alguém pergunta, quem é esse cantor? Isso é lá da nossa igreja. Amém? É lá da igreja das nações, da poderosa mão de Deus. Amém? Glória a Deus. Fica de pé aqui do povo de Deus. A irmã está aí, a irmã vai levar o CD. E isso em nome de Jesus, de Nazaré. Lá na igreja, olha, lá na nova igreja, nós vamos ter uma livraria, amém? Você vai ter Bíblia, você vai ter camisetas, você vai ter CD do Barreto, daqui a pouco vai ter o DVD do Barreto. Diga glória a Deus. Amém? Aí vai ter tudo lá na livraria. A igreja de lado, vai ter lá também a livraria do outro lado também, do mesmo lado a livraria também. Você pode adquirir tudo em nome do Senhor Jesus Cristo. Glória a Deus. Amém, gente? Ô, glória!

corpo. Desespero. Na amarração financeira. Aonde tiver uma doença no corpo, nos pulmões. Aonde tiver uma obra de macumbaria, feitiçaria, magia negra. Aonde tiver um trabalho. Meu Deus, que foi feito, meu Pai, na porta do cemitério, numa mata virgem, feito numa cachoeira, para matar, para destruir a família, o casamento, acabar com a vida financeira. Meu Deus, essa pessoa sente agulhadas, agulhada nas pernas, no corpo todo, é nas costas. Meu Deus, em nome de Jesus Cristo, aonde tiver o mal agora, saia agora desta vida agora. Saia deste corpo agora e me diz.

0: perdeu a dor de ouvido, eu vou no médico e falo, não tem nada. Eu perdi a audição do ouvido. Eu não cheguei aqui, não estava ouvindo o ouvido.
1: Não estava ouvindo?
0: Não estava ouvindo.
1: E agora?
0: Graças a Deus,

0: Você já tem vida e eu só tinha na minha conta bancária, né? 50 e poucos reais. Aí eu fui segunda-feira lá e passei o cartão, tinha 1.200 a mais. Você lembra que eu tinha problema na vista? Então até ontem ainda tinha, né? Aí depois que eu fiz o projeto, aí, de onde pra cá, ele limpou, não tô usando nem óculos mais.
1: Eu pego o certo, senhor. Escorri água aqui da
0: região. Direto. Eu pra andar no sol quente, eu tinha que usar aí bem escuro, senão eu não conseguia.
1: E depois que o senhor tomou posse do projeto, acabou.
0: Acabou, de onde pra cá, eu fico aprendendo. Hoje, andando no sol quente, não usei óculos nem nada.

0: o seu nome.
1: Meu nome é Ruth.
0: Mora onde, Ruth? Paissandu, aplauda o povo de Paissandu em peso. Glória a Deus, Deus abençoe o povo de Paissandu. Vira, o que que aconteceu?
1: Eu estava com uma dor na barriga muito forte, muitos anos. Aí eu entrei debaixo do manto, saiu tudo da dor.
0: Saiu tudo da dor? Quantos anos a senhora sentia aquela dor na sua barriga?
1: Ah, já tem uns 4 anos.
0: 4 anos sentindo uma dor?
1: Isso, bem forte.
0: E a senhora foi ao médico?
1: Tudo.
0: A senhora continuou com a dor?
1: Continuei.

0: pensando que Deus tem feito através da vida do apóstolo Gerdau Costa, na Igreja das Ações, a poderosa Mãe de Deus.
1: Amém. Eu quero mais doente estar aqui. O que ela tem? A sua mãe? O que ela tem?
2: Ela tem...
1: nas pernas.
2: Isso.

ela não tem? Saúde. O que ela não tem? Saúde. Será possível que você só venha a casa de Deus pela dor? Pelo amor de Deus,

0: cima da cadeira de roda. Se não vem pelo amor, vai vir pela dor, mas você vem. Vai vir se arrastando. Quer dizer que alguém da sua casa é bruto, não gosta de Deus, ele vai vir. Ele vai vir chorando, mas vai vir. Então, busque pelo amor. Há quantos anos a senhora está assim, filha?
1: Mas eu estou com 4 anos. Ainda longe não anda, só bem.
0: Ainda longe não anda, né? A terra está vaga. Empurra ela para cá, traz ela para cá, traz ela para cá. Crê? Crê, minha amada?
1: Crê, sim.
0: Crê? Pois hoje Deus vai começar a fazer uma obra na tua vida. Você tem quantos anos?
1: 83.
0: Não vai terminar o serviço da cadeira de roda, não vai. Não vai, porque Deus vai fazer uma obra hoje na tua vida. A senhora está sentindo dor nas pernas, no corpo?
1: Eu não.
0: Tá?
1: Agora não.
0: Não está mal?
1: Agora.
0: Saiu a dor?
1: Saiu.

vamos pra cá, vamos pra cá um pouquinho. Diga, vem minha filha pra cá. Vem pra terra, vai dando glória. Vai dando glória, meu filho, vai. Vamos correr, vamos correr. Vamos lá. O que tá em mim tá na senhora agora. Vai lá, em nome de Jesus.

Só um dia, glória a Deus. A filha, cadê a filha? Cadê a filha que não queria vir à igreja? Essa daqui não queria vir. Com a vida toda enrolada, não queria vir. Toda enrolada, mas não queria vir à igreja, não é verdade? É? Só queria vir. E olha o que Deus está fazendo aqui hoje.

0: pastor, daí eu não, quantos anos a senhora não faz isso que a senhora fez aqui hoje? Quantos anos?
1: Já faz uns 6 anos, não mais.
0: Quantos?
1: É,
0: 6 anos. É. A senhora não mandava assim, não corria?
1: Não.
0: Não subia?
1: Não, não subia.
0: Até o seu corpo chegou aqui, você de boa, chegou?

0: para aquele. Dinheiro não pode curar. Se ela estava tomando remédio, toma insulina.
1: Tem que tomar remédio também.
0: O que? Tomar insulina?
1: Insulina é o quê? É diabetes.
0: É diabetes. O que mais?
1: Aí eu dou também tudo para diabetes, porque eu sou feita em Bolívia.

0: senhora está curada. Alguma coisa aconteceu na sua vida, diga glória a Deus. Amém? E agora está na hora de você se colher nessa obra. Veja o que Deus faz na vida de pessoas aqui, ó. Dinheiro nenhum paga isso aqui, ó. Paga dinheiro, paga isso, João. Quanto dinheiro paga isso aqui?
1: Tem dinheiro que paga,
0: não paga.
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1: 10 e 23.

0: Rapaz,
1: qual o nome da senhora?
0: Terezinha. Sexta-feira eu entreguei para Jesus.
1: A senhora se entregou?
0: É. Quando foi segunda-feira, o inimigo foi furioso.
1: Ah.
0: Mas me deixou 2 dias de cama.

eu fiz lavar o quintal, né? Não terminei de lavar o quintal. Quando eu cheguei no portão, já não deu mais para fazer mais nada. Aí eu corri para dentro. Aí eu cheguei dentro de casa, já fui direto no banheiro. Vomitei o que tinha tudo no organismo para fora. E fui para dentro do quarto. Quando eu cheguei dentro do quarto, doeu o corpo.

outro quarto, vomitava e corria para o quarto. Era só o sentido que eu tinha clamando a Deus, meu Deus, o que é isso? Mas eu sabia que eu tinha pedra na vesícula. Era já para ter operado e uma crise, né? Crise de vesícula. Quando chegou no hospital, aí não deu mais para nem esperar. Teve que ir direto.

Com certeza, porque eu até tive medo. Quando eu olhei nas crianças, eu tive medo. Eu falei, meu Deus, essa mocinha vai me operar, mas está na tua mão. E eu vi as mãos dela, tirou de dentro do canal do rins.

tempo, Pai. Tempo que, quando o homem não tem mais jeito, Deus começa. Eu estou esperando Deus começar. E ele chorava igual criança. O médico assustou.

tem um choque anafilático. Deu um choque que eu ponho os médicos tudo para correr dentro daquele hospital. Todo mundo me levou lá para a enfermaria e esperava que eu ia morrer. As mulheres do quarto disse que esperava que eu não voltava mais para o quarto da maneira que eu fiquei. Eu tremia até os ossos e falta de ar. Faltou ar como se cortasse o ar.

0: recibe rapaz, lembra do que você me entregou domingo? Que a mulher contratou para ganhar R$2.000?
1: Lembro.
0: Era para começar o dia 16. Como foi segunda-feira, eles são evangélicos. A menina que trabalhava lá não era. Então, a menina não terminou o aviso, entregou o serviço e a mulher mandou eu começar. Quando foi domingo, eu peguei o voto da pasta. Os votos da pasta é muito forte. Quem quiser pegar o voto da pasta, pode pegar, porque ó.
1: Pode pegar de Jesus?
0: Pode pegar, porque eu vou falar para vocês. Eu peguei um para minha filha, que eu contei domingo que a minha filha foi pedida, porque eu fui pedido em casamento essa semana.
1: Meu Deus!
0: Aí aposto, esse projeto de vida eu vou lhe falar. É forte, ele mexeu.

0: diabo inteiro.
1: Eita!
0: Porque olha, eu escrevi o meu projeto assim. Tem tanta coisa, eu não sei muito ler, né? Mas eu sei fazer conta, eu sei muita coisa.
1: Foi quando ela falar isso aqui, eu não sei ler. E eu tenho falado aqui que Deus tem os seus mistérios, não é para os mitrados. Ela é quase analfabeta, escreve a Rabona, que a gente tem que falar, porque é tudo lá da grande mesmo. Eu estudo a letrada e colocou ela para ganhar R$2.000. Você entendeu o mistério aí? É por isso que a Bíblia diz que eu posto todas as coisas no Deus que me forma. Olha para mim, tu que é analfabeto, não fica entendendo não. Pode dar glória a Deus, porque se tu for fiel a Deus e amoroso com Deus, Deus vai te mostrar os tesouros escondidos para você e para Jesus.
0: Aí, apóstolo, eu fui e comecei a trabalhar. Quando foi até ontem, estava no meu WhatsApp e outra mulher me contratando.
1: Outra
0: me contratando. Aí eu peguei aquele áudio e mandei para a minha patroa. Ela mandou de volta para mim. Deus era fiel, o senhor não vai me trair. Eu falei, não. Aí eu fui

0: essa, essa outra que me contratou, ela, isso fora que eu tenho empresa, Beca, né?
1: Agora, uma empresa.
0: É, a Beca, do Estoval do Bebê. Agora está a Rosa tudo em cima de mim.
1: Agora estão querendo a senhora para a senhora fazer o Estoval.
0: É, estão me falando que o projeto abriu assim, ó.
1: Sim, que gostoso. Faça esse projeto de vida, faça ele. Ele vai te dar prosperidade. Aí, ó, o projeto é simples. O projeto é forte.
0: É, o projeto é 365, Deus me deu um emprego de 2 mil. Esse de 2 mil real, a mulher, quando eu falei pra ela que ela viu o áudio da mulher que eu mandei, ela falou: você vem, segunda-feira eu vou sentar com você e conversar.
1: Entendeu, Michel? Filha, tá dizendo que as pessoas contaram as portas através do projeto de vida.
0: Mas contaram, porque Deus fez na minha vida esse salário desse mês, não, mas o outro mês.

0: confia em Deus. E onde vocês entregar o projeto, Deus vai abrir a porta para vocês. Do jeito que ele abriu para mim, ele vai abrir para vocês também.
1: Amém, filha? Está feliz?

0: mais rapidinho. Pai, como eu aceitei Jesus através da tua palavra que Deus te usou. Ali já foi o grande milagre da minha vida. E eu fiz muitas mudanças e fiz o que sempre falou. Se não plantar semente, como que quer as coisas de Deus?
1: É verdade.
0: Eu toda a vida fui fiel de dízimo desde quando eu comecei. Votos e mais votos.
1: Aqui na Igreja das Nações.
0: Aqui na Igreja das Nações. Eu era católico.
1: É. Olha lá.
0: Aí a casa material, tudo novo, dízimo. Os dias das melhores, televisão,

0: vida financeira.
1: Financeira também.
0: E a vida financeira começou o quê?
1: Nossa, depois de obedecer as palavras, para ajudar a primeira obra. Foi, tá para Deus. Separar tudo que é de Deus. Eu pedi um carro, aí na semana que eu pedi 200 contas, ele tem que assinar.

0: Aí eu tava em canto ali. O senhor falou assim: não, tem gente que vai trocar o carro por esse dia. Mas, por honra e glória do Senhor, eu não quiser trocar, porque eu tô com outro. Aí eu vou vender e vou tirar a parte que é de Deus.
1: Tá vendo? Deus é fiel. Ele não precisou vender outro carro, ele comprou um carro, você vendeu o outro.
0: Tem dois.
1: Se é o dom de prosperar, é dom. O dom de prosperar é pago de mal. Filho, você falou que a casa que você reformou aqui colocou, foi tudo novo lá dentro.
0: Tudo novo, e pra mim, pelo que a gente tem, tem mim, até a geladeira hoje nem põe a mão pra mexer em nada, né? Porque essa geladeira tem tudo mais, né? Isso é só mas tô zero. Então, eu falo pra quem quiser ouvir, eu ouço todo dia rápido, mas primeiro faça pra Deus, não vai esperar Deus fazer o que você não tem coragem de fazer pra ele.
1: Aí,
0: eu não acreditava, eu tinha ouvido falando, e eu achei que esse negócio se perdeu. Também que eu vou dar os três velhos dentro de casa, é onde eu vou pôr o Senhor. Mas por hoje, glória do Senhor.
1: Tá tudo bem, meu filho.
0: Não posso pisar mais.
1: Mas aqui.

Diga glória a Deus. Olha para mim aqui. Olha aqui para mim. Quem foi tocado aqui? Quem foi tocada pelo nome de Jesus? A irmãzinha lá foi tocada. Foi tocada pelo Senhor. A irmã aqui também foi tocada. Uma senhora estava se

0: mas alguém, nós temos terça-feira aqui, na Igreja das Nações, da Comunhão, mão de Deus aqui, a esperança, tá?
1: Eu quero contar um milagre.
0: Tá bem.
1: Qual o nome?
2: Patrícia.
0: Não, Patrícia.
2: Eu já faz quase 3 meses que eu tenho uma filha.
0: É.
2: A gente veio aqui, ali, no primeiro dia, o bispo falou para mim assim, se você não pode com a sua fé, você vai também achar.

0: aconteceu. 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
1: Qual o nome do São José? Mão José mora onde?
2: Apucaramus.
1: Apucaramus, o senhor chegou atrofiado aqui?
2: As duas pernas enfermas, doendo bastante, já faz um bom tempo já.
1: Quantos anos mais ou menos?
2: Eu creio que fazia mais ou menos um ano.
1: Um ano?
2: Um ano.
1: Atrofiado, meu filho.
2: É, muitas vezes não conseguia dormir, nem no trabalho. E eu ouvi um programa de rádio e eu fiz um propósito sábado passado. Trabalhei o dia inteiro e fui trabalhar sábado à noite também para amanhecer no domingo. E eu não estava aguentando de dores nas pernas. Isso foi por volta do domingo às 3h30 da manhã. Eu ia vir para trazer o meu irmão com a minha cunhada cá. Glória a Deus. Eu pedi para Deus: Deus, eu estou indo na cidade de Maringá levar o meu irmão e a minha cunhada, mas eu também quero receber minha bênção. Eu não estou aguentando de dor na minha fé.
1: Meu pai do céu.
2: Eu passava pomada todas as vezes, ele não parava, a dor não se ia. E naquele domingo passado, eu disse amor às pessoas para frente, que tivessem unidade fria. Se tivesse fé, ia ser curado.
1: E naquele momento, estava orando e percebendo pela igreja. Eu senti, igreja, o calor do Espírito Santo de Deus descendo a altura da minha cabeça, a planta dos meus pés. O fogo do Espírito Santo do Senhor desceu.

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0: ou de um sexta-feira. Orou, menina, e aquela dor que eu não aguentava. O homem, glória de Jesus, já está o pé.
1: Curada, minha filha.
0: Nome de Jesus.
1: Eita, Jeová, que aleluia.
2: 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Meio dia e 31.

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0: 3:57.
1: Você estava sentindo o problema de passar a mão no mato.
2: Dor na coluna.
1: Dor na coluna. E depois que o senhor tocou no mato, o que vai sentir?
2: Não é nada.
1: Estou subindo. Foi embora.
2: Foi embora.
1: É o poder de Deus. Diga glória a Deus. Está curado, meu filho?
2: Amém.
1: Vai voltar para casa feliz, hein?
2: É.
1: Logo o nome de Jesus pela vida do nosso irmão. Senhor Jesus, eu tenho que dizer que lá. É? É. É uma mão de toda a turma da Arena, ela vai acontecer muito, vai impactar. Vai impactar a boca do inferno. Já está bom, tem que ter em nome de Jesus. Isso é forte. É. Eu digo que você para o Brasil, eu vou dizer. Já te traduzi. O que eu tenho que falar com vocês que eu vou ouvir?
2: Hoje o menino da Rádio da Rádio da Rádio, aí o papai, vamos encerrar um teste antes de entrar isso, porque o menino está me apanhando. Aí eu voltei a Rádio, aí vou bem, mas todo dia eu assisto. Se vocês puderem ajudar o bispo, para não fechar esse programa, é muito bom, é preciso muita vida. Os colegas meu aqui, ó, foi alcançado em nome de Jesus.

você trouxe eles para cá. A sua justiça é por isso que Deus vai te dar mais paz, mais saúde e vai te dar muito dinheiro. Porque sem dinheiro nós não vamos ganhar alma. Nós estamos lá, nós estamos aqui, a igreja paga aluguel, né? É verdade, né? A igreja paga aluguel, se não paga, ela fecha. Então a sua justiça vai manter a gente lá. Então quando você não entrega o dinheiro, você é injusto. Então a obra de Deus está a Deus, a experiência está a Deus.

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0: 1:23.
1: Sexta-feira passada, o irmão falou que vai ir no banco, que ia ter, né?

É por isso que tem raiva de mim, que eu vou ganhar na alma dela, né? Pra Deus, né? Sabe quando eu entrei nela. Ela sabe que se disse, não, você escondeu. E ela deixou o elevador, eu dei a tortura dela e caiu as pernas dela. Eu tô com ódio dela,

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1: Mas, filha.
2: O Beth? Aí ela estava sentadinha no sofá e falou: vó, eu tô dodói. Aí eu falei: o que está acontecendo? Eu tô vomitando. Aí eu peguei.

0: celestial. Após, filho, a primeira vez que ele vem na igreja das nações e já tem milagre.
1: Meu Deus do céu, é impossível.
0: Mas, meu irmão, eu me chamo João Cláudio de Dória, estou de Apucarana.
1: Primeira vez, seu João?
0: Primeira vez que eu venho, mas só sempre eu ouço pelo rádio. Aconteceu já um milagre na minha vida, e uma hélia estava jogada para fora. E o médico falou, vamos cortar. Eu falei, não vamos cortar agora, porque tem fé em Deus. Ele falou, tem só um milagre, que eu acredito em milagre. E está com 18 anos, que ela fechou e nunca mais saiu. Agora eu estou com câncer na minha perna, exposto, já está com 2 anos, o médico quer cortar a minha perna. Eu falei, não vai cortar, Deus vai curar. Ele falou, só um milagre na tua vida. Eu falei,

0: Deus do primeiro não tem como dar. Vamos lá, né? Então outro, você tem lá, vamos lá, falei, hoje vai ser a primeira vez, em nome de Deus. Foi curado! Estou curado, né?
1: Deus violento, diga glória a Deus. Eita, Jesus! É fogo no diabo! Eita terra, diga glória a Deus!
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0: que aconteceu depois que a senhora passou da autismo?
1: Olha, Deus mudou minha vida.
0: Sim.
1: Não me deixou eu faltar o que comer agora, né? Assim, depois que eu comecei a ser dizimista aqui, eu comecei a dizimar o meu filho primeiro.
0: Ah, você começou a fazer um voto pelo seu filho.
1: É. Sim.

0: começou a dizimar o jeito que ele mandava, saia do lugar e saia dizimava.
1: Dizimava também. Aí os biquinhos que eu fazia, faço ainda, né? Eu dizimo tudo. Eu tiro e trago na casa do Senhor. E tem

0: podre. Deus preparou, né? Porque eu tava numa vida
1: assim, né?
0: Aí, né, Deus me libertou. Deus voltou no coração do meu filho lá, que era rebelde. Não queria
1: saber da senhora.
0: Não queria saber de mim. Deus voltou no coração dele lá.
1: Pra pagar o lugar pra senhora.
0: Pra pagar o lugar pra mim.
1: Eita, Deus que
0: é. Hoje vai pra 6 meses que eu tô, graças a Deus, tô livre, desimpedida. Pra servir o Senhor.
1: Aplaudo o nome do Senhor. O que aconteceu na sua vida, meu filho?
2: Para a graça de Deus, que foi domingo passado. Você estava falando, e eu estava afetando muita pessoa que eu amo. Então, este ano, eu não pensava, porque minha esposa estava na Haiti. Isso não está pensando, eu pude trazer esse, minha esposa até. Eu estava pensando como eu estava no outro serviço para trabalhar.
1: Você estava no outro serviço? Estava lá.
2: Sim, é serviço. Então, você está pensando. Eu sempre, Deus, orando a Deus, Deus pode ajudar-me para trazer minha esposa para cá, porque eu tenho 3 anos aqui.
1: Trazer sua esposa para o Brasil.
2: Então,
1: você tem 3 anos aqui no Brasil.
2: É bacana.
1: Que Deus abençoe o senhor, tá?
2: Obrigado. Enquanto eu, semana passada, então, eu vai estar um pico com uma pessoa. Então, enquanto eu estou trabalhando, esse dom de trabalho está caminhando a mim, guiando, guiando. Então, depois eu pergunto a mim, Senhor, esse evangelho, ele

0: coisa. Eu tenho que ser uma passagem que custa R$2.500. Quer passar agora?
1: Exato, quer passar agora?
0: Depois de 2 dias, eu falei com ele: essa passagem custa R$2.500.

0: Deus sabe, ela está sofrendo e eu pude ajudar ela sofrendo também.
1: Ele pode sentir feliz.
0: Agora está do outro lado, tem outro lado agora. Gente, aplauda o nome do Senhor Jesus Cristo. Eita,

céu. É impossível. Amém, gente? Nos olhos humanos. Mas quando passa aqui para esse ministério, Deus da prosperidade dessa obra, ele abre as portas. Diga glória a Deus.

0: Rapaz, irmão.
1: Rapaz, eu queria contar uma bênção.
0: Ah,
1: que eu vi nesse tempo. E cheguei aqui, o senhor estava pregando, e o senhor falou que quem viesse aqui não ia voltar de mão vazia. E no outro dia seguinte, eu devia 2.500 de cartões. E daí, eu recebi um telefonema lá de São Paulo, querendo fazer uma coisa. Aí, eu falei, poxa, que tipo de acordo você quer fazer? Ele falou assim, olha, 5.000 você paga tudo. Eu falei, não, não aguento.
0: Ah.
1: Aí ele falou, então eu vou ver aqui, mais tarde eu ligo pra você. Eu falei, senhor, que existe um texto, aquela profecia que ele falou.
0: Oh,
1: e a palavra dele tem texto. Toca aonde tiver esse homem. E diminui aí umas condições que eu possa pagar e posso se livrar disso aqui.
0: Ah.
1: Aí, quando chegou 3.5, o diretor lá, o financeiro,

os outros amigos, e falou: olha, a tua dívida que é 12 mil no quebrado, eu te faço por 531. Meu pai! Aí eu quitei a dívida. E ele falou: olha, vou te devolver os cartões. Meu Deus! E mandou pra mim: eu recebi um baita de um cartão desse tamanho, seja bem-vindo. Daí eu falei: poxa, isso é o que eu quero. Eu agradeço ao senhor pela profecia, a tua palavra tem peso. E outra, o senhor é ligado mesmo com Deus, e eu creio que tudo que o senhor fala nesse altar aí não volta para trás.

0: irmão que eu vi tudo, estava quase chegando já o casamento também. A esposa já estava com a esposa estava quase para ir embora.
1: Eu vi pelo rádio.
0: E o senhor fez depois que o senhor viu a rádio?
1: Aí eu vim para cá. Eu vim para o culto, chegando aqui, na primeira oração, Deus não trouxe ele, e eu fui impactado. Fui tocado pelo poder de Deus. A partir daquele momento, já fiquei limpo ali, né? Quis saber mais de usar droga, quis saber mais de beber, quis saber mais de fumar, e só vim para a casa do Senhor. E eu comecei a dizimar nessa casa, e fazendo propósito certinho, peguei o carinho da viúva.

0: 30 dias. Tudo isso já começou a acontecer no primeiro dia. Em 30 dias, o senhor veio mostrar maconha, da cocaína, do cigarro, da bebida. Mas hoje está um novo homem.
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0: vir aqui, aí o domingo que eu estava pregando, aí Deus usou a vida do senhor ali, foi que falei que tinha 5 pessoas que Deus ia providenciar algo na vida. Estava sem nada, estava muito triste. E eu me levantei, o senhor fez o voto, estava fazendo uma pergunta do voto do candelabro. Aí Deus usou a boca do senhor, Deus usou a boca do senhor e falou que Deus ia abrir uma porta. E eu me levantei. E fui, peguei o voto e voltei para o meu lugar. Aí acabou a reunião, fui embora para casa, pensando como é que eu ia pagar, né? Porque estava quebrado, falei, na casa, falei, senhor, como é que eu vou fazer para pagar esse voto? Eu tenho que pagar, né? Aí alguém falou no meu coração, né? O Espírito Santo de Deus, falou, não, eu vou providenciar. Não interessa se eu consegui nada, pensei, mas não consegui nada. Peraí. Aí eu fiquei no fim, é bloqueado, não dá para fazer, consegui nada. É aquele DTC, né? DTC é longe, né? Prestação continuada. Quem recebe, ele sabe o que eu estou falando. Ele não faz empréstimo para o seminário. Tá, eu fui embora para casa. Aí, quando passou os 5 dias, eu recebi a notícia. E o presidente tinha assinado para que o empréstimo, exatamente, para todo mundo, né? Que ia poder, que ele não podia fazer empréstimo, foi seminário, que era benefício bloqueado, e ele estava desbloqueando.
1: Calma. O senhor estava andando a pé.
0: Tá, de bicicleta, vinha lá de
1: bicicleta.

0: nome do Senhor Jesus Cristo. O devorador foi repreendido. Agora, o resto que sobrou, você fez o quê?
1: Aí eu fui lá, já o carro, estava indo discreto, né?
0: Lembra do quê?
1: Estava tirando o carro, porque estava indo discreto, podia trazer a esposa. Aí já estava reclamando o Senhor, me pedindo. E o Senhor agora vai lá e pôr o carro, porque eu já preparei o carro para vocês.
0: Comprei o carro.
1: Comprei o carro.
0: Está vindo de carro?
1: Isso, eu vim de um. Eu lembro antes que eu ia.

0: cabeceada, vem pra cá e prejuízo. Olha aí, o dinheiro que ele gastava nas drogas, hoje Deus deu uma vitória para ele, comprou o carro e está andando com a esposa para a igreja. Diga glória a Deus. Hoje ele está consertando a vida.
1: Não está consertando, pô. Podia nem no mercado fazer uma conta, agora já fui, fiz conta.

0: Né? Essa reunião da igreja foi lá. Olha aí para você ver como Deus muda a vida da pessoa. Hoje, ele já anda com a esposa que outrora andava com os falsos amigos. Quem está entendendo?
1: Verdade, é isso. Um prazer, eu entender. Agora, melhor ainda,
0: é de carro, com a esposa, tudo isso. Essa igreja tem Deus ou não tem?
1: Tem Deus. Então, vai para vocês, né? Que tem raiva dessa obra. Isso fala mal do apóstolo, né? Como ontem, eu estava em casa, chegou uma tribulação, não entendi. Começou a falar mal do senhor. Aí eu falei, mas não provaram nada, né? Tudo mentira, assim. É, o homem é homem de Deus, né? O homem está lá pregando, ganhando almas. Eu sou prova viva disso, né? Está jogado aí, enfiado, né? Cocaína foi lá e Deus me libertou. Então, Deus é naquele lugar. Deus é como será.
0: Então, Deus é nessa casa. Diga graças a Deus.
1: Eu disse para ele, é, tem que ir lá, vai lá, faz uma visita, né? Faz prova, né? Se Deus não é na vida dele, Deus fez prova e confirmei. Deus é na vida dele. Deus está com ele, Deus está naquele lugar. Vai lá, que você vai ser também impactado pela glória de Deus, vai ser liberto. Aí ele falou assim: não, eu vou, então.
0: Filho está feliz,
1: graças a Deus.
0: A esposa está feliz,
1: graças a Deus.
0: Vale a pena servir a Deus,
1: né? É até
0: hoje. Hoje, nada de sair mais da igreja.
1: Não, sei que não, pô.
0: Está feliz, meu filho?
1: Graças a Deus, muito feliz, rapaz.

palavra do Senhor. Então é essa ainda. Eu não tenho emprego fixo. Sexta-feira mesmo, bispo, eu estava sem dinheiro para mim vir na igreja. Eu estava sem dinheiro para mim vir, para pagar a circulação.

0: Através da rádio, né?
1: Através da rádio. Não deixa essa rádio cair do ar, não. Me ajude a manter as rádios para ganhar alma para Jesus.
0: Eu comecei a ouvir a rádio, né? E pela rádio eu tomei posse, né, da minha vitória. Eu tomei a posição de mulher. E daí, aonde que Deus preparou a casa para mim, dentro de um mês, Deus preparou.

eu quero te apresentar um Deus que muda a tua vida hoje, a tua história. Hoje você passa de estar embaixo para estar em cima. Cadê a primeira pessoa que vai aceitar Jesus como Salvador? Cadê? Cadê? Não acredito, não demora. Você que quer Ele. Você que quer viver dependendo de Deus. O mundo lá fora é falso, são mentirosos, falso, falsidade, cruel. Os seus amigos, você acha que tem amigos, mas eles não são teus amigos. Eles só estão esperando a primeira oportunidade.

pode a segunda pessoa que vai vir, pode a segunda. Não sai da rua se aceitá-lo, pode a segunda pessoa. Pode a segunda. Pode a segunda pessoa. E vai sair daqui de cabeça erguida, com o nome escrito na vida. E vai ter uma noite de paz. Vai ter a segunda pessoa. É por isso que eu quero. Não me entender. Quem é o pai da mentira? O diabo.

tell you the things that some of us think. Huh? Yeah, yeah, it's a story. And who knows of us things? A people that is what's in them. Yeah? The things that take down disease. So? Ele tem promessa para entrar na vida daqueles que estão lá. E vocês não vieram aqui pela tarde. Venham para Jesus.

0: 5 in 1.
1: A paz, filha.
2: A paz,
1: qual o nome da irmã?
2: É Odete.
1: Irmã Odete, a senhora mora onde?
2: Mora em Maria Alva.
1: Maria Alva, Deus abençoe o povo de Maria Alva.
2: É,
1: o que aconteceu, filha?

0: do voto, foi?
1: Aham.
0: Uhum. A Árica.
1: Beleza.
0: Eu furou a senhora.
1: Furou? Não tinha mais nada. Duas semanas, não tem nada aqui.
0: Mas quanto tempo a senhora sentia aquela doença, não
1: é? Ah, pra falar a verdade, desde quando eu comecei, que eu entrei aqui foi em setembro.
0: A senhora já tinha essa aquela dor?
1: Eu já tava com aquela dor.
0: É.
1: Terrível. Agora eu estou procurada.
0: Fazendo o propósito da Arca de Alberto de Amor?
1: Aham.
0: Deus curou.
1: Deus me curou, eu não sinto mais nada. Posso. Eu estava com tanta dor, mas tanta dor, assim, antes de eu ser curada, que eu ficava sentada, eu levantava assim, eu tinha que andar devagarinho, de tanto que eu ia.
0: É coitada,
1: meu Deus. É muito dor.
0: Não é,
1: mas agora?

0: oferece eu já saio daqui e volto. Eu já fico pensando no domingo pra mim estar aqui.
1: Tá decidindo, se de Deus tá entroada nela.
0: Eu amo.
1: Na verdade, é a dela, diga, Glória. Tá no osso

0: Mas ela tem que ter ações pelo rádio. Pelo rádio, não há onde ela se inscrever. A senhora foi alterada pelo rádio lá. Foi tirada da pressão.
1: Foi tirada, não só isso. Ouvindo, né, ouvindo o rádio, a programação, eu tomava remédio, talvez que eu sempre tomava, parei de tomar depois.

0: de Jesus. Aplauda Jesus, tá bem, tá bom. Eita, Deus lindo, fica aí para Deus. Vai, filha.
1: Outro lado, filha. Então, nós estamos fazendo nossa campanha, né? Aí eu peguei uma lança para mim e ele pegou uma para ele. Aí eu coloquei uma no meu quarto, aí eu coloquei no quarto do meu filho. Aí eu deixei ela lá. Foi a própria dele na cozinha, quando eu voltei no quarto, a lança queimou.
0: Queimou?
1: Queimou.
0: Meti a foto assim, bateu, puxou tudo. Puxou duas delas, trouxe, coloca na faixa para vir levar para o moto. E aí, filha?

0: hoje a loja faz assim, entendo que a senhora me deu uma camisa, mas de mau lugar. Claro, nossa, né? Então, um presente para você. Eu fosse muito ingrato, né?
1: A gente inaugurou na sexta-feira. Como foi na sexta-feira de manhã cedo? A gente levantou para se preparar, levantei cedo. Mas o diabo é tão furioso. Aquele dia, o diabo se levantou de uma forma.

Deus que tenha misericórdia de Deus. Aí eu cheguei no lá, o meu filho mais velho chegou, mãe, vai em casa. Aí eu fui em casa e falei com o Lozal, falei, ó, se Deus deixou nós chegar aqui, o diabo ele não vai levantar nem da altura da minha unha, ele não vai conseguir levantar. Daí voltei e falei, vamos bem, vamos para a loja. Ó, chegou, veio ontem, uns dias, levanta a cabeça. E ele disse para mim, menina, eu estou tão sem

nós e nós não vai perder ela. Aí ele desceu, a gente trabalhou o dia inteiro na loja, foi uma bênção de Deus. No sábado de novo, mas na segunda-feira o sem vergonha levantou lá de novo. E eu determinando, clamando a Deus, como foi? Aí a gente está com 3 semanas de abrir uma loja.

eu vendo qualquer coisa lá, chega de tarde, a gente anota tudinho, eu faço o balanço. Antes de qualquer coisa, eu levo o dinheiro do dízimo, eu ponho dentro do envelope. Eu disse, Senhor, antes de qualquer coisa, eu tiro e não confiro, não. Vou colocando lá e vou deixando. Aí a primeira semana não foi tão bom. A segunda semana foi um pouquinho mais fraco. Mas essa semana surpreendeu. Surpreendeu muita gente. Muita gente está indo lá falando, como com a loja de bairro tem tanto movimento que nem a nossa. Hoje eu trouxe um dízimo aqui, equivalente de um mês. De um mês todo. De um mês todo, porque os outros dias, tudo que eu vendi não deu o que deu essa semana. E Deus abriu uma porta tão abençoada, porque eu tenho trazido o dízimo.

0: eu estou dando a minha semente aqui. E Deus vai dizer: eu vou torrar água sobre a tua semente. Eu vou fazer colher o que tu planta.
1: O que que aconteceu, filha?
2: Aconteceu que o bicho disse que ele estava fazendo uma pele na pinta, né? Dá o 500, 1.500, 250.
1: E a senhora fez o bode?
2: Eu fiz o bode de 250.
1: 250? É.
2: Aí foi quinta-feira, eu estava com a cabeça quente, eu fui derrar meu bode, que Deus tem me abençoado tanto. E eu não sei onde é que eu tive, eu depois vou um missionário lá em casa, e eu nunca tinha visto aquele homem na minha vida.
1: Ele mandou me chamar
2: lá? Ele mandou lá, me deu um recado que eu tinha dinheiro no banco, que eu estava muito preocupada, que eu queria que eu estava com dinheiro, e eu estava muito preocupada. E Deus mostrou que tinha dinheiro no banco, que foi me deu um recado. Aí eu me comecei a nunca ver esse homem que estava, e agora ele está falando e depois, né? Aí eu peguei, fui lá no banco, ver se eu tinha menos, cheguei lá e não pedi o carro lá.
1: A senhora fez o voto para ajudar a igreja, e a senhora foi lá no banco?
2: Eu fui lá no banco. Não cheguei lá, o dinheiro está rolando.
1: Que conta?
2: Está na minha conta.
1: Quem colocou o dinheiro lá?
2: Eu não sei, que eu vi.
0: Eita, Deus forte, diga aí, glória a Deus.
1: Ele é fiel. Então, filha, o dinheiro apareceu na conta.
2: Apareceu na conta. Eu sabia que sexta-feira eu vi a cruz, paguei meu voto. E depois disso, eu estava aqui comprando um carro para minha filha, eu não queria ganhar. Eu falei, me dei lá.
1: Depois do voto, você queria comprar o carro?
2: É, eu pedi a Deus que ela acabei de abrir a porta. Eu não queria dar meu carro para ela pagar onde ela mora. É muito, muito bom, muito subido. Que ela está em casa e fica pensando que ia acabar buscando o pão na padaria. Foi muito subido. É longe, é bom. Aí eu falei pra ela, o Senhor Deus abençoar. Assim quando ele me deu aquela casa, aquela casa, eu falei pro Senhor, né? Eu pedi a Deus que ela gastava muito dinheiro até eu, me deixou ela lá, fui lá no quarto, eu dei uma firma nela, pra ela parar de gastar dinheiro à toa.

Comprou? Eu vou falar.

Aplauda o nome do Senhor. Rapaz, você vê que o voto

nós queremos convidar você a tomar os ensinos de Deus comigo. Esse livro que nós vamos contar foi um presente de Deus para nós. Enquanto Deus nos deu, foi com o propósito de

0: aconteceu, meu filho?
1: Eu vou começar um pouquinho atrás rapidinho. Quando eu aceitei Jesus através da tua palavra que Deus me usou, ali já foi um grande milagre da minha vida e eu tive muitas mudanças e fiz o que sempre falou. Se não plantar semente, como que tem as coisas de Deus?
0: É verdade.
1: Eu toda vida fui fiel de dízimo desde quando eu comecei. Votos e mais votos.
0: E na Igreja das Nações?
1: Aqui na Igreja das Nações, eu era católico.
0: Ah, olha lá.
1: Aí a casa material, tudo novo, piso, cozinha dessas menores.

0: chegou aqui lascado. A vida espiritual e a vida financeira.
1: Financeira.
0: E a vida financeira começou o quê?
1: Nossa, depois eu obedeci as palavras, para ajudar a primeira obra. Só o carro para Deus. Separar tudo que é de Deus. Eu pedi um carro, aí na semana foi pedir desconto. Então eu passei meu carro com ali, ó. Aí eu tava em canto ali. O senhor falou assim, não, tem gente que vai trocar o carro para esse dia. Mas, por honra e glória do Senhor, eu não quiser trocar, porque eu tô com outro. Aí eu vou vender e vou tirar a parte que é de Deus.
0: Tá vendo? Deus é fiel. Ele não precisou vender outro carro, ele comprou um carro sem vender o outro. Tem dois. Se é o dom de prosperar, é dó. O dom de prosperar é ofertado demais. Filho, você falou que a casa que você reformou aqui foi tudo novo lá dentro.
1: Tudo novo e pra mim, pelo que a gente tem, pra mim, até a geladeira hoje nem põe a mão pra mexer em nada, né? Porque essa geladeira eu não preciso mais mexer, né? Você só pensa, né? Vai pro zero. Então, é que eu falo, pra quem estiver ouvindo, tá ouvindo, eu ouço todo dia rápido. Mas primeiro faça pra Deus, não vai esperar Deus fazer que você não tem palavra pra fazer pra Ele.
0: Olha aí.
1: Eu não acreditava, eu tinha muito falando, nossa, eu falei, nossa, isso é doido. Manda eu jogar os três velhos dentro de casa, é onde eu vou pôr esse povo?

disse qualquer que disser alguma palavra contra o filho do homem, ser-lhe-á perdoado. Mas se alguém falar contra o Espírito Santo, não lhe será perdoado, nem neste século, nem no futuro. Ou fazei a árvore boa,

0: 6h56.
1: Oh,
0: meu Deus, que bom! Ah, filha, qual é o seu nome? Ivone. Mãe
1: Ivone, o que aconteceu? É que água com meu filho, ele tá aqui pra fazer o exame de sangue, ele foi.
0: Ele tá com a água da purificação?
1: Isso.
0: Ele tava sentindo o quê? Tava doente?
1: Ele tá com muito problema, ele é depressão. E aí, depois de fazer o exame de sangue lá esses dias, aí ele foi e fez, não deu nada no exame, graças a Deus.
0: Limpo, limpo.
1: Limpo, limpo.
0: Como é que tá ele agora? Como é que tá? Ele não levou água,
1: tá muito bem.
0: Rapaz, seu irmão.
2: Rapaz.
0: Qual o seu nome, meu filho?
2: João.
0: Eita, meu filho. João do céu, o senhor tava sentindo o quê?
2: Dor na costa, bastante. Aí o obreiro botou a mão em cima e sarou na hora.
0: É mesmo, meu filho?
2: É.
0: Na hora da oração pensada.
2: É.
0: O senhor sentiu a cura?
2: Senti a cura.
0: É?
2: É.
0: Tava sentindo dor na costa?
2: Tava.
0: Bastante dor na costa?
2: Bastante. Aí o obreiro chegou e botou a mão em cima.
0: Eita,
2: em cima.
0: E curado, foi curado.
2: Na hora.
0: Meu Deus do céu, recebeu o milagre, meu filho.
2: É.
0: Tá feliz?
2: Sou, graças a Deus.
0: Então, diga obrigado, Jesus.
2: Obrigado, Jesus.
0: E a igreja linda, viva, aplauda o nome daquele que venceu o inferno.
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tu operação, os médicos falaram, se eu posso padecer com uma operação, tinha que fazer 5, saltear tudo o meu corpo, e eu não aguentava nenhuma, eu ficaria de cadeira de roda, o diabo

0: repente vai ter 10 reais.
1: De 500 reais, da Estrela de Davi.
0: É? E aí?
1: E aí, como empresário aqui de Maringá, ele me deu um tratorzinho para mim passar na chácara lá para mim atravessar a terra. E essa semana passada ele me levou uma socadeira de 72 ovos que pagou 590 reais e ele me deu para mim de presente.

0: cara, eu vou entrar com o
1: ela levou um trator pra me passar na terra e me deu uma chocadeira de 72 ovos e pagou R$590 e ele me deu de presente pra mim.
0: 590 reais. Ele te doou.
1: Me deu.
0: Deus começou a abençoar, hein?
1: É.
0: Esse empresário prepara, seja fiel, porque Deus vai usar mais e mais para te abençoar.
1: Amém.
0: Nada acontece em nossa vida por acaso.
1: Amém.
0: Nada. Deus colocou em teu caminho para te abençoar.
1: Amém. Bom.

0: meu quarto, eu só clamava ao Senhor: Senhor, não permita que eles façam nada comigo, porque aonde o Senhor permitiu, eu vou colocar a planta dos meus pés e vou dar meu testemunho. E eu pensei na hora no bispo e na pastora. Veio eles na minha mente. Só que faz pouco tempo, tá, bispo, que eu voltei a estar aqui por motivo de trabalho. Eu trabalhava em mercado, saía muito tarde. Minha mãe não andou assim muito boa de saúde, ficar os fins de semana com ela. Mas eu quero dizer para a igreja que tudo que esse homem de Deus profetizou na minha vida se cumpriu. Só que agora também, agora mês de dezembro, eu passei por um processo devido a esse assalto. Eu fiquei com um pânico, bispo. Então, aí eu tive um problema sério de coração, né, a pressão 18, 19. Aí eu peguei e falei com o Senhor que ele me mostrasse que eu quero, assim, uma igreja que continuasse fazendo a obra na minha vida, porque eu não estava indo em nenhuma igreja. Porque eu peço até perdão a bispo, a pastora, que ela perguntou para mim se eu estava indo em alguma igreja. Eu disse que estava, mas eu não estava, sabe, bispo? Só que sexta-feira agora, na hora que o bispo orava, na hora da oração da libertação, tudo que o bispo falou, eu estava sentindo naquele canto. Eu sentia tremendamente o fogo que tomava conta no meu corpo. E hoje, bispo, é o primeiro domingo que eu consegui colocar um sapato social no meu pé, devido à depressão. Eu estava tomando losartana para pressão e tomando Rivotril. Era uma coisa que eu nunca aceitava na vida de ninguém. Só que hoje eu passei por essas portas. Eu falei que meu marido ficou na casa da minha mãe. Ele deu a chave do carro na minha mão para mim poder vir no culto. Eu vim dirigindo.
1: Ô, Glória, não estava dirigindo, minha filha.
0: Não estava dirigindo.
1: Eita,
0: eu vim dirigindo. E eu passei por essas portas como sexta-feira. Eu falei: Senhor, eu creio que eu vou ser liberta. Só que o diabo é tão sujo que ontem de manhã, bispo, 11 horas da manhã, eu quis dar aquele desespero. Como se uma voz dizia que eu ia morrer. Mas eu falei que o Senhor ia estar no monte e que hoje eu passaria por essas portas e Deus ia dar força para mim subir nesse altar, porque eu serei um verdadeiro homem de Deus. Aleluia, Jesus.
1: Toma posse, minha filha.
0: Aleluia, Deus.
1: Tá feliz, minha filha.
0: Muito feliz.
1: Tá? Vamos, Senhor Jesus, toma posse do teu milagre.

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0: lá na outra igreja. Daí você profetizou para mim a cura. Daí depois de 15 dias eu fui. Só que eu fiquei conversando com o meu remédio depois que eu falei com você. Daí eu.
1: Não tomou mais remédio, mas você profetizou a cura na sua vida?
0: Não. Depois de 15 dias eu procurei o médico, mas eu fiquei 2 dias sem tomar remédio. O médico falou para mim: você não precisa tomar.

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0: que Dios está bom. Glória a Deus. Seja fiel, porque tu vai trazer a provisão na tua vida, tu serás uma pessoa abençoada, tu vai evoluir na tua vida, tu serás uma pessoa abençoada em tudo que tu tocar nas tuas mãos.
1: Eu cheguei muito angustiado, dor no peito, não estava aguentando, dor de cabeça, já estão uns 4 dias de dor na nuca, e agora passou.
0: Sumiu a dor, minha filha.